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2: Luan Santana e Léo Foguete.

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olhos do bem, assim, sabe? Imaginando, desejando. Todos nós temos defeito, mas se a gente olhar só o defeito da pessoa, aí a gente não vai viver com ninguém, né? Porque todo mundo tem, né?

Vejo, já tô falando. Não tem nada ensaiado, não tem nada escrito e é isso mesmo. Eu sou Cleide Costa Long e eu adoro estar aqui fazendo companhia pra vocês, viu? Que a gente tenha uma segunda-feira deliciosa, do jeito que tem que ser. Bom dia. 5:06. Pra começar a ter um modão desse. Ai, meu Deus do céu. Como é que foi seu fim de semana, hein? Tomara que tenha

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Que é isso, hein? Sol da minha vida. Vai, mexe. Bom dia! Excelente manhã pra você. Começamos com Roberta Miranda, rapaz. Começamos não, né? Começamos, na verdade, aqui com Trio Parada Dura. Meu Deus, tem como a semana ser ruim? Tem não, gente. Vai ser uma semana perfeita.

0: Deixa eu falar com ela que acorda cedo também. Ei, Soninha, bom dia.
1: Bom dia, segundo, hein? Segundo. Já estamos por cá. Prontinho para mais uma semana. Que seja uma semana abençoada para todos nós.
2: Amém.
1: Aos ouvintes, aos cadeiras cativas, bom dia. José Carlos, Ana Mara, Eleomar, Claudineia, Robson, bom dia. E aí, Cleide, como foi seu final de semana? Pelo que eu vi, foi maravilhoso.
2: Foi maravilhoso.
1: Beijo, fica com Deus e até amanhã, se Deus quiser. Cadê a Elias com a artesã, hein? Tá sumidinho?
0: Tá mesmo.
1: Beijo, Cleide.
0: Beijo, meu amor. Cadê você, Elias? Fala com a gente aí, viu? O Wellington Reis também tá ligado com a gente. Luiz Amendoim, alô.
3: Segundo, uma segunda-feira e uma semana abençoada para todos meus amigos ligados na litoral. Tô na litoral, tô legal. Um abraço no meu pé, penitente, velho, colapulo. Meu amigo Lemar, minha amiga Rebeca, meu amigo Alessio, todos ligados na litoral. Um abraço, meu amigo Pezão Itapina, tem só da litoral, de 0 a 100, para não esquecer ninguém. Um abraço para todos os cadeiras cativa, já ligado de norte a sul do Espírito Santo, só da litoral. Tô na litoral, eu tô legal e vamos que vamos, Cleide. Chacoalha, nós.
0: Bora, meu filho, vambora. Marcos Gargamel de Jardim Camburi, um beijo pra você. Silvio.
4: Bom dia, Cleidinha. Bora, partiu, segundo, Cleidinha. Ótima semana a todos.
0: Aí,
4: que tenhamos
0: bem.
4: Uma ótima semana, abençoada por Deus. Segundo, Cleidinha, bora trabalhar com mais uma semaninha.
0: Isso, vambora. Tô pronta e preparada aqui, ó. Beijo pro José Luciano de Santos Dumont, Cláudio José de Nova Carapina 2, o Elton Araújo também. Com os pacientes, né? A caminho de Vitória, ele que é de Rio Bananal. Um beijo pra você, Welton. Venham com Deus, viu? Beijo também pro José Aécio. Ei, José Aécio. Cleide, aqui em Praia Grande tá congelando, tanto frio. Sério? Meu Deus do céu. Hoje aqui não tá tão frio, não. Bom, pelo menos eu não senti, né? Bem que eu acordei toda empolgada hoje, já fiz tudo dentro de casa, meu Deus do céu. Só eu mesmo, gente. Imagina. Eu fiz frango hoje, gente. Cozinhei feijão. Os vizinhos, meu Deus do céu. Deve acordar com cheiro de comida.
4: Ei.
0: Lavei cabelo, escovei, fiz, passei secador. Não tem aquele barulhão? Ai, gente, quero nem saber.
4: Cleide, bom
0: dia. Ei, Valdemir,
4: bom dia. Segundo, Cleide.
0: Isso.
4: Que Deus possa estar aí abençoando esse dia. E que o restante da semana aí seja tranquilo, calmo
0: vai
4: e abençoado
0: ser.
4: Por ele. Beleza?
0: Ok.
4: Beijo e abraço aí pro pessoal da cadeira cativa, especialmente pra você, Cleide Sol, pra minha filha Nilva Carolina, pra minha mãe Nilva da Penha. Beijo, litoral.
0: Beijo, ótimo dia.

Camargo e Luciano, Ana Castela. Ai, eu adoro. Eu acho essa música tão linda, tão maravilhosa. Bom dia! Bom dia pra você que tá aí, ó, curtindo o nosso som. Deixa eu mandar um abraço gostoso aqui, especial. Pra você que tá aí fazendo companhia pra gente, um beijo gostoso pro Judismar em Aracruz, pro Dudu Andrioli, pro Guedes Uber e a turminha lá em Colatina, Ana Paula e Manu de Laranja da Terra, Rose do Córrego São Pedro, Paulo, motorista da saúde. Beijo pra você,

0: pro Elias Quartesani, pra Loilsa Dira, em São Caetano, Rio Novo do Sul, Brumate de Colatina, meu amigo Bruno de Manhuaçu. Beijo pra você, meu amor. Ótimo dia, viu?
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0: Exatamente. Gente, ó.

0: FM. Deixa eu ver quem tá com a gente aqui. Joel Flores, fala comigo, Joel.
1: Bom dia, Cleidinha Costa Longa, bom dia só, amigos da Rádio Toral Cadeira Cativa. Hoje, uma segunda-feira, dia 15 de junho, né? Como tá passando esse ano, hein, Cleidinha? Copa do Mundo, é festa junina, São João e por aí vai.
0: É mesmo.
1: Ouvindo aqui a Rádio Litoral, de bem com a vida. E tamo junto sempre aqui.
0: Tamo junto, meu amigo.
1: Amém, do Espírito Santo, obrigado.
0: Valeu, beijo. Rafael do Balneário de Carapebu está ligado com a gente. Luiz Fernando no centro de Vitória também. Caetano, bom dia. Fala comigo, Caetano.
2: Bom dia, Vitória. Bom dia, Cleidinha. Costelada, bom dia, sol. É segunda-feira, sem lei, hein? Cachoeiro de Itapimirim. É o palco do momento. Aquele abração lá pra Castelo, melhor pedreiro, mestre de obra, Átila Lopes, Iago, Jonathan, Negão, a galera toda tá na obra e curtindo a Rádio Litoral. Lá em Ribeirão do Meio, Cíntia, a Oliver, Amanda, Aline, Antônio, Coração, Batista, Simone, lá em Jardim Primavera, Erivelton e Alete. Erivelton, melhor motorista de aplicativo de Castelo, chora não. Concorrência. E ele, Caio Debona do Agro, melhor fazedor de queijo da região de Ironda. Robin Rafael, da RC Manutenção Industrial. RC Rações, lá na Sambra. Lá em Cantagalo, padaria do Biso, hein? Leandro, Michele, Garrincha, Caboneca. Fabiano do Rabisbar, tá todo mundo curtindo ali no litoral, comendo aquele pãozinho quentinho, quentinho.
0: Ai, que
2: agora cedo. E na litoral, Caetano, tá 100% legal.
0: Arrasou, meu bem. Nossa, pãozinho quentinho agora, hein? Aquela manteiguinha derretendo. Ai, que delícia. Se for um pão caseiro, então, nossa senhora. Adoro, gente. Ai, que delícia.
3: Olá, queridinha, Costa Nova. Bom dia, minha querida. Diretamente com a Cachoeira Itapira, em Gato Preto, saindo na segunda-feira, abençoada. Mandando a lupa pra Xeremona, minha Vila, Verinho do Pula, Pula, Chibinha, Gil, Marcos Bob, Nando Júnior, Marcelo Pintor, Rio de Fogão de Lenha, Duda Mel, para Zé Paulo Obina, para Serginho do Posto de Mola, Aliança, para Gigante, para Leomar, para Daniel, para a Turma de Una, Municuí, Cachoeira Alta, São Vicente, Gruta, Tijuca, Lambari, Urupi, Marapé, para Peixinho lá em Cantagalo, e um bom dia pro Grupo Cadeira Cativa, um bom dia pro pessoal da saúde e pra minha família Grande Vitória. E na litoral, tô muito legal nessa segunda-feira, indo trabalhar levando você de carona, minha querida.
0: Pode
3: vamos
0: me levar, vambora, meu filho. Marinete de Taboazeiro também tá ligada. Praxedes, um beijo.
4: Bom dia, bonita. Bom aqui dia, é a Praxedes, passando pra deixar o meu bom dia pra todos que já estão ligadinhos na litoral, principalmente pro meu amor Antônio, pra Duda Mel, pro Grupo Cadeira Cativa, de A a Z, pra não esquecer de ninguém. E tamo junto, hein?
0: Tamo junto.
4: Sempre ligadinha na melhor, na litoral.
0: Arrasou, meu amor, um beijo gostoso pra você, ótimo dia. Sabrina de São Francisco também, desejando um dia perfeito pra todo mundo. Ai, adorei aqui a foto,
5: bom
0: hein?
5: Bom dia, querida que Cleide linda. Costa Longa, passando pra desejar uma semana abençoada, ai, cheia de saúde, alegria e muita energia positiva pra você e todos também. Os ouvintes da nossa querida Rádio Litoral. Estou sumidinha das mensagens, mas continuo sempre sintonizada na melhor, tá? E fica a reflexão que uma nova semana é uma nova oportunidade de espalhar o bem, como você bem fez a abertura, né, Cleidinha?
0: É isso aí.
5: Cultivar a gratidão e acreditar que coisas boas estão por vir. E claro que na litoral, a minha semana já começa pra lá de legal, né? Sabrina Lima, de São Francisco, Cariacica. Beijo!
0: Beijo! Ai, Sabrina, que recadinho mais fofo. Beijo, meu amor.

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1: Se liga na previsão do tempo, gente. Ó, segunda-feira começa com sol entre nuvens em grande parte do Espírito Santo. Na Grande Vitória, o tempo será, assim, tempo firme, viu? Com temperaturas entre 20 e 28 graus. No norte e nordeste capixaba, o calor ganha força durante a tarde. Já nas regiões serrana e sul, o amanhecer segue mais frio, com temperaturas amenas, mas sem previsão de chuva.
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1: O DENIT marcou para o dia 17 de agosto a licitação que vai contratar a empresa responsável por acompanhar os projetos e as futuras obras de duplicação da BR-262. O contrato está estimado em cerca de 165 milhões de reais e contempla o trecho entre Viana e Conceição do Castelo.
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1: O projeto de retomada do trem das montanhas deu mais um passo importante. Em reunião em Brasília, o governo federal atendeu uma reivindicação das lideranças capixabas, fortalecendo as articulações para a volta do tradicional passeio ferroviário que liga cidades da região serrana e é visto como um importante incentivo ao turismo no Espírito Santo.
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1: E essa música aqui, hein? Ai, que delícia, eu gosto dessa música. Não Aprendi a Dizer Adeus, eu adoro. Classicão, hein? Leandro Leonardo.

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0: Rebeca.
1: Cleidinha, segundou, uma nova semana de muita paz, bênção e saúde para todos nós. Sou a Rebeca Andrade de Colatina. Abraço para toda a família Cabelo Cativo de AZ, para não esquecer ninguém. Beijos.
0: Beijos, valeu. Vanja do Ataíde, alô, Vanja.
2: Bom dia, Cleidinha. Bom dia, Sol. Bom dia a todo o grupo Cabelo Cativo. Bom dia a todos os ouvintes, é assim, que vocês ninguém, né, Cleidinha? Um bom trabalho, Cleidinha, vocês sozinhos aqui até as 7. Uma ótima, abençoada segunda-feira para todos nós.
0: Obrigada.
2: Beijo, Cleidinha, vamos ajudar a Thaís.
0: Beijo, ótimo dia. Ei, Cássio!
3: Na litoral eu tô legal, bebê. Segundou, eu já tô na agonia, feita às 4 da manhã aqui na correria.
0: Já tô na
3: Segura, essa semana promete, viu? Boa semana pra todo mundo.
0: Amém, vai ser uma semana linda, com certeza. Beijo, viu? Tudo de bom.
4: Bom dia, flor do dia, segundou. Um começo de semana pra todos. E um bom dia especial pro netinho Maricinho Samuel. Felizelto, vai conhecer com o Burgo lá de Campo Grande. Padaria da cidade de Carisca Sede, na litoral. Tomás, que legal, de Nete, ao meio de Carisca Sede. Beijo.
0: Beijo, ótimo dia. Quem mais tá com a gente aqui? Alô? Bom dia, meu anjo. Bom dia, só não falou o nome. Helena, bom dia.
5: Bom dia, flor do dia.
0: Ih, tá rouca.
5: É na Mara de Bicanga. Bom dia aí pro Grupo Cadeira Cativa, um bom dia pra Soninha, pro Zé Carlos, pra Claudineia. Perdi a hora, Cleidinha, tô rouca. Ai, meu Deus, só o pó da rabiola. Mas é isso aí, bom trabalho, beijo.
0: Beijo pra você também, tô percebendo isso, meu Deus do céu. Deixa eu ver quem mais tá com a gente. Kátia, de Carapina Grande, um abraço pra você, lindona, bom dia. Rosângela.
6: Bom dia, Cleidinha, bom dia, Sol. Tudo bem com vocês? Sou eu, Rosângela Bernardoni, do bairro São Miguel, em Colatina. Segundou, né, Cleidinha?
0: Segundou.
6: Mais uma semana. Que Deus abençoe essa semana, que derrama bênção sobre ela. Cleidinha, deixa eu mandar um bom dia pro meu esposo Paulo, para todos da Cadeira Cativa, para todos da família Bernardoni, todos os ouvintes, os amigos. E beijo, Cleidinha. Tenha um ótimo início de semana.
0: Arrasou, meu amor. Um beijo pra você. Tudo de bom, tá?
7: Bom dia, bom dia, bom dia, Cleidinha. Segundou, Cleidinha.
0: E aí?
7: Cleidinha, aqui é Gil, aqui de Morada da Barra.
0: Ei, Gil.
7: Tô acabando de chegar aqui no meu trabalho.
0: Ah.
7: Cleidinha, eu faço uma música de Toque 10, Amor dos Outros.
0: Amor dos Outros.
7: Pra você, pra todos os caprichados e pra todos os meus conterrâneos baianos. Abraço, Cleidinha.
0: Um abraço,
7: tô
0: meu
7: tô
0: bem.
7: Legal. Beijo, Cleidinha.
0: Beijo. Você também.

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0: a diferença. Obrigado por seres essa pessoa tão especial e por iluminares os nossos dias de uma forma tão simples, tão bonita e tão carinhosa.
1: Seu lindo,
0: que tenhas
1: obrigada.
0: Um dia maravilhoso, porque pessoas como tu merecem tudo de bom. Um grande abraço e muito carinho. Beijos.
1: Beijo.
0: Fui.
1: Eu fico toda boba quando o Sérgio manda uns recadinhos assim. Ah, delícia. Muito bom, né? Dá pra ganhar um dia. Obrigada, viu, Sérgio? Um beijo pra você. Beijo pra Maria Cristina Mariel de Mata da Serra, ligada com a gente. Ela, o esposo Vanderlei. Quem mais? Dene de Alzira Ramos. Leomar.
2: Bom dia, Clandinha. Bom dia, ouvintes. Clandinha, queria mandar um grande abraço pra Petro Permitente, Rebeca Andrade, Luiz Amendoim de Colatina, pra Vera do Pula Pula, pra Nani Lopes, pra Praxedes, Gato Branco, Gato Preto e pra todo mundo que tá ligadinho na Litoral. Branco, ah, e pra branco. Minha grande amiga Soninha. E um abração pra você bem apertado, Cleide.
1: Beijo,
2: um beijão,
1: meu amor.
2: Um grande dia pra todo mundo e uma ótima segunda-feira, Leomar de Linhares.
1: Valeu, Leomar, um beijo pra você. Elias, fui na sua cidade ontem, olha ele aqui, ó, Elias Partezani.
3: Bom dia, Cleide, sou Elias Partezani de Jaguaré. Quero curtir o almoço de Amado Batista aí. Eu ofereço para Vera Pula Pula, Deus Lopes, Queimadinho, Lena Mara, Cida, Gabigol, Sônia, Claudineia, Leomar de Linhares, para você, para Dieso, para Sol e para todos os ouvintes de Cadeia Cativa. Hein, Cleide? E aí, o que você achou do Brasil? Vai levantar o Hexa ou não vai?
1: Eu sou esperançosa.
3: Você achou que jogou bem?
1: Eu achei.
3: Jogou mal?
1: Nesse
3: sábado. Tô na Litoral, tô legal. Um abraço, Cleide.
1: Um abraço, meu bem. Eu assisti o jogo aí na sua cidade, viu? Foi incrível. Foi incrível. Amei. Um beijo. Que cidadezinha lindinha, gente. Beijo, viu, Elias? Agora, em relação ao Brasil, eu tô bem confiante, sabe? Eu achei que jogaram muito bem e tal. Nossa, golaço do Vini Júnior, né? Que golaço. Beijo pro Val Baiano ligado com a gente, pra Vera do Pula Pula também.
4: Cleidinha, bom dia a todos meus amigos da Cadeia Cativa do Madrugada aqui. Quem fala é Vera do Pula Pula, Carlos Mirim. Então, passando aí para desde já agradecer a todos e a todas que mandam áudio para mim e lembrar que esse mês é o mês de junho, é um mês muito importante para mim, é um mês muito importante de muitas festas, dia de São João, São Pedro, Santo Antônio, dia dos namorados, e é o meu dia do meu aniversário, dia 22 de junho, a próxima segunda-feira, hein, gente?
1: Olha,
4: não esqueça da verinha do Pula Pula. Beijo no coração de todos,
1: beijo,
4: ouvintes
1: meu
4: da melhor.
1: Amor.

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0: dia, Cleide, minha querida.
1: Ei, meu
0: rainha
1: amor.
0: Do rádio, das nossas madrugadas.
1: Tô aqui.
0: Tô passando pra desejar um dia cheio de bênçãos pra nós.
1: E será, viu?
0: Na semana, né? Não deu tempo fazer aquela poesiazinha.
1: Que você faz todos os dias.
0: Boa e ruim, mais ou menos.
1: Sempre
0: só
1: boa.
0: Só mesmo pra fazer a poesia. E mandar um abraço pra você e todos os ouvintes da Litoral.
1: Obrigada,
0: porque
1: meu
0: amor. Porque na Litoral eu estou muito legal.
1: Valeu. Beijo pra você. Pro Mate de Colatina, tá ligado com a gente. Um abraço gostosão aqui, especial também. Deixa eu ver pra quem.
2: Bom dia, Cleidinha. Cleidinha, Deusimar aqui de Cachoeiro do Itapemirim.
1: Fala, meu bem.
2: Cleidinha, um abraço especial pra você, é claro, uma semana super abençoada. Deus abençoe você, sua família. Um abraço também pra pessoa que te ama, Cleidinha, é o Márcio. Márcio lá da Ina Mármore. Um abraço também para o nosso amigo Saulo aí, pai de gêmeos, lá do Perim. E um abraço para todos os ouvintes, Cleidinha. Uma semana super abençoada para nós todos, ok? Aqui é Deusimar de Cachoeiro do Itapemirim.
1: Arrasou, meu amor.
2: É a terra secreta do mundo. Valeu, Cleidinha.
1: Valeu, meu amor. Beijo. Beijo pro César ligado com a gente. André Luiz, do bairro Planalto também. Indo trabalhar agora, né? Bora, Cleide. Vambora. Isso aí. Beijo para você. Dedé Moraes em Aracruz, tá ligado com a gente. Rony Von, alô.
3: Bom dia, Cleide. Tô assistindo aqui pelo aplicativo, você é o Pita aí.

0: Bom dia pra Lilian Silva, também ligadinha com a gente. Plantãozinho, 12 horas. É, Lilian, pros fortes, viu? Bom plantão aí, tá, meu bem? Beijo pra Adriana de Jardim Azteca, ligadona com a gente nessa manhã. Obrigada, valeu pela companhia.
1: Boa noite, São Paulo!

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0: Jorge Matheus. Bom dia, gente! Excelente manhã pra você. Beijo especial aqui, ó, pra Lilian. Tá ligadinha com a gente. Ela é de Santa Rosa, não é isso? Um abraço, meu bem. Ô, do céu, a senhora me pegou de jeito, hein? Mas bora! Bora pra mais um plantão de 12 horas. É isso, meu bem. Essa noite também acordei cedo, antes do que eu devia. Nossa! Beijo pro Hermes, tá ligado com a gente também. Paty do Ibis, ei Paty, bom dia.
1: Ei Cleidinha, aqui é Paty do Ibis, bom dia. Já tô ligada na melhor desde cedo e passei aqui pra te dar os parabéns, pra só te lembrar o quão você é guerreira. Acorda muito, muito, muito cedo. Não é só acordar. Atrás dos bastidores tem tantas outras coisas. Até você chegar aí na rádio e passar sempre essas mensagens pra gente, assim, com tanta alegria.
0: Obrigada,
1: tá?
0: Paty. Um obrigada. Faço com muito gosto, viu? Venham com prazer. Um beijo, muito obrigada. Fábio Araújo de Bela Aurora tá ligado com a gente. Agulhão de Marcílio de Noronha. Larice também, Cleidinha. Acordei cedo hoje, acordei ouvindo você. Assim que eu gosto, de Rio Novo do Sul. Um beijo, lindona, ótimo dia. De Olinda também tá ligada com a gente. Marcos Gargamel em Jardim Camburi. Um beijo gostoso aqui pra Nayá Gomes de Ponta do Corumbau. Baioco de Cobilândia, Márcio Gleick, bom trabalho, meu amor, pra você também, viu? Genimar de Pitanga, nossa, tem uma galera curtindo a gente.
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0: Gente, bom dia, Sol.
2: Bom dia, Cleide. Bom dia a todo mundo. Ótima segunda-feira. E tá parecendo que tá ficando tudo nublado, hein?
0: Acho aqui que em Vitória, né? Na grande. Será que vai frente fria, gente?
2: Ai, gente. Bom, no Rio de Janeiro fazendo sol fim de semana, tá bom, né?
0: Ué, por quê?
2: Ah, por que será?
0: Vai passear, é? Um bocadinho? Aí sim. Quem eu pode,
2: vou.
0: Pode.
2: É, exatamente. E segunda-feira, bora pra cima dessa segunda-feira. Pra frente, igual fez o Bilal.
0: Que Bilal?
2: Ué, dos Marrocos que jogou contra o Brasil.
0: Como assim, pra frente?
2: O nome dele é Bilal.
0: Tá, o que, que tem uma coisa a ver com isso? Uai, mas gente...
2: E
0: mas...
2: a segunda-feira a gente tem que ir pra frente, pra
0: não,
2: cima.
0: Não, olha só, mas você começa falando mal do Brasil, gente, eu achei que jogou tão bem.
2: Brasil?
0: É.
2: Não, tomou um passeio do Marrocos, principalmente no primeiro tempo.
0: Ah, não, não é passeio,
2: sério?
0: Sol. Fez um golaço, perdeu alguns gols, mas não foi ruim, não.
2: Ai, eu não gostei, não.
0: Ainda bem que eu não assisti do seu lado, Deus me livre e guarde.
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0: Daqui a pouquinho nós vamos falar mais sobre o jogo do Brasil, hein? Que eu quero saber tudo, porque Sol tem cabedal pra falar de jogo. Eu não, eu entendo mais ou menos. Eu vou junto com a galera.
2: Todo mundo comemorando.
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2: Então, a partir de agora é com você. Começa a anotar o nome da música, o nome do cantor. Quando terminar a sequência, nós vamos te avisar. E aí você cadastra tudinho no nosso site, litoralfm.com.br.
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0: legal, 7:11, bom dia! Aquele abraço gostosão especial aqui pro MC Ricardo, tá aqui no estúdio com a gente. Tudo bom? Bom dia. Sabe chegar aqui rapidinho?
1: Bom dia, litoral. Bom dia a todos. Tô aqui tomando um cafezinho e aproveitei pra fazer uma passada no litoral, que tem que ser desse jeito, né?
0: Se
1: não passar aqui, eu não passei.
0: Lindo. Obrigada, meu bem. Beijo gostoso pra quem também, Sol?
2: Adalberto Souza em Jabaeté.
0: Também pra Lala em Colatina, ligadona com a gente.
2: Wellington em Jardim Limoeiro.
0: Adriana Bernardes.
2: Carlan Christian do Romão.
0: Jana de Vila Velha.
2: Matheus Zampiroli.
0: Beijo pra Cleonice de Carapina.
2: Gil Schwarzenegger.
0: Bicho Maria, internacional, hein? Cara.
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0: Agora, um abraço mesmo vai pra quem tá no trânsito, né? Tá uma loucura esse horário já, Sol.
2: Tá complicadíssimo. Segunda ponte, pra você que tá vindo de Cariacica, Vila Velha, sentido Vitória, vai ter que ter muita paciência, porque tem um carro quebrado na entrada das Cinco Pontes e um carro quebrado também na Ilha do Príncipe. Então, se você não saiu de casa, vai chegar atrasado pro seu compromisso. Terceira ponte, também Avenida Carioca, tá com
0: daquele
2: trânsito
0: jeito
2: complicado, porque tem um acidente na subida da terceira ponte. Então, vai ter que ter paciência para você tá saindo de Vila Velha, sentido Vitória, para chegar na nossa capital. Trânsito complicado também na rodovia.

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0: Na Litoral Eu Tô Legal, bom dia, gente! Deixa eu aproveitar aqui, lembrar você que nós temos tantos prêmios bons aqui, inclusive através do nosso Instagram, @litoralfm. Nós vamos liberar pra você uma camisa oficial do Brasil.
1: O resultado é hoje, tá? Do placar que todo mundo votou entre Brasil e Marrocos. Então já mandaram o placar, então hoje acontece o resultado dessa promoção.
0: Isso aí, o kit churrasco e cerveja ainda, já nós vamos liberar pra você. Tomara que alguém tenha acertado, né? Porque eu vou falar
1: agora. Acho que acertou 1-1, né? Eu falei que o Brasil ia vencer de 2-1, mas errei, né?
2: Bom dia, Litoral. Mandar um abraço aí pro meu amigo Mazinho, motorista, gente fina, da melhor qualidade. Vamos subir a serra? Vou pegar aquelas verdurinhas fresquinhas pra galera de Cachoeira, Tapimirim, região. Vamos que vamos com Deus todo mundo.
0: É isso.
2: Boa
0: aí,
2: semana.
0: Valeu,
2: Perim, Grupo CD, tamo junto,
0: meu bem, obrigado da carona aí, vambora pra Cachoeira.
3: Bom dia, Cleidinha, bom dia, Sol. Aqui quem fala é Fred Varejão de Vitória, passando pra te dar um alô pra todos que nos ouvem. Hoje a gente fala do dia do idoso, isso mesmo, da pessoa que nos deu a vida lá atrás, há um bom tempo, e hoje a gente que cuida da vida deles. Então, dia tratar com amor, hoje? Tratar com respeito, sem violência, sem abuso, garantindo as leis do Estatuto do Idoso, para que a gente possa dar exemplo para os nossos filhos de como cuidar as pessoas no futuro. Um abraço, meninas, um abraço pra todo mundo, bom dia, tamo junto,
0: Fred. Ô, gente, a partir de quantos anos a gente é idosa? Que eu tô achando que eu já sou. 52 anos?
1: Também, já.
0: Eu já tô velha, coroca, enjoada. Agora, igual o Sol,
1: tem que ter paciência.
0: Eu nunca vi uma pessoa tão chata na minha vida. Deus me livre, gente.
1: Tadinho do meu marido, ele passa uma raiva comigo, gosta muito de mim,
0: tá? Edneia Luz, em Vila Nova de Colares, beijo pra você. Vamos lá pra Goiás, gente, falar com o Wanderson.
4: Bom dia, Cleidinha, bom dia, Sol, chegando por aí, Wanderson Silva, já ligadinho na melhor. Wanderson Silva sempre feliz, sempre buscando a felicidade, tá?
0: Assim que a gente gosta.
4: Cleidinha, só eu trago hoje aqui uma frase de Clarice Lispector, pelo menos é que eu acho que é de Clarice Lispector, né? Até onde posso, vou deixando o melhor de mim. Se alguém não viu, foi porque não me sentiu com o coração. Grande abraço do Wanderson Silva, sempre ligadinho na melhor, sempre ligado na Litoral, aqui direto de Goiás.
0: Um beijo, valeu, meu bem. Um ótimo beijo. Dia. Daqui a pouquinho eu vou mandar a nossa frase, hein, Sol?
1: É mesmo, nossa.

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0: 17h41. Você conseguiu anotar toda a sequência de música aí? Pode ser nome das músicas ou nome dos cantores. Se você conseguiu, beleza. Agora você vai lá no nosso site, litoralfm.com.br, para fazer seu cadastro.
1: Exatamente, porque tá valendo aquela Smart TV de 70 polegadas, camisa oficial do Brasil, kit churrasco com picanha e também fardo de cerveja.
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1: Se liga, você que tá aí ouvindo a gente, ó, preste atenção na previsão do tempo. Na Grande Vitória, segunda-feira começa de sol entre algumas nuvens, mas tá falando que o tempo tá firme, mas aqui em Vitória tá assim não, tá? Pelo que eu vejo, tá bem nublado. Bom, não há previsão de chuva e a sensação será de clima agradável durante toda a manhã e a noite também.
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1: A inflação perdeu força na Grande Vitória nos últimos meses, mas os consumidores ainda sentem o impacto dos preços dos alimentos. Produtos básicos continuam pressionando o orçamento das famílias, mantendo a conta do supermercado entre as principais preocupações dos capixabas.
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1: Então, gente, uma lista elaborada pela BBC apontou os maiores jogadores da história das Copas do Mundo. Entre os destaques estão três brasileiros: Pelé, Garrincha e Ronaldo Nazário. O ranking reúne atletas que marcaram época e fizeram história no principal torneio do futebol mundial.
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1: 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Para muitos capixabas, ela é o dia a dia. 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

0: Litoral, eu tô legal, 8:08. Bom dia.
1: Beijo e bom dia aqui pra Lucinha Gomes. Ela falou, meninas, hoje eu estou na Praia da Costa trabalhando.
0: Ô, Lucinha, que maravilha. Tá limpando vidro? Jesus amado, vai chover, hein?
1: Passando roupa.
0: Não, qualquer um dos dois é ruim, né? Nossa, mãe. Deixa eu mandar um beijo aqui pra Vanusa, de La Doceria, tá ligada com a gente. Gisele também é de Colatina, mas tá indo. Deixa eu ver. Tô aqui, Cleide, Laranjeiras, ouvindo você. Manda abraço pra equipe da Força Service. Ah, bacana. Lá do Ceama, em Jardim Limoeiro. Um beijo pra vocês aí. Elivaldo, de Carapina, danada.
2: Bom Alô. Dia, Sol. Bom dia, Cleide, do Caminhoneiro, passando pra deixar um abraço pra toda a turma de Nova Brasília, pra minha neta, Carol, pra minha neta Mavi, pra todo mundo que tá ligadinho na Litoral. E estou indo agora sentido a São Roque do Canaã e depois Santa Maria de Jetibá. Na Litoral, eu tô mais que legal.
0: Arrasou, meu bem, um beijo.
3: Bom dia, Cleidinha. Bom dia, Sol, minhas princesas. Tudo bom com vocês? Renato por cá, viu? Bora pra mais uma semaninha, viu? Chama! Primeiro contratinho aqui sendo executado com sucesso.
0: Ô, glória!
3: Você tá doido? Na Litoral tá mais que legal, hein?
0: Graças a Deus, meu bem. Isso aí. Bom trabalho, viu? Olha ela aqui, Sol.
4: Bom dia, Solzinha. Bom dia, Cleide.
0: Laurinha.
1: Melhorou?
4: Tá eu voltando aqui pro trabalho, né? Trabalhei na quarta. Na quinta foi feriado. Na sexta trabalhei, tive que ir pro hospital. Pneumonia.
0: Ah, meu Deus.
4: Aí hoje eu tô retornando, graças a Deus.
0: A voz dela.
4: Retornando, amanhã tem retorno médico de novo. Vamos ver, mas eu estou melhorando, graças a Deus.
0: Se cuide.
4: Beijo, Laurinha, já vai até.
0: Falando nisso, gente, eu não sei se vocês têm observado, mas tem tanta gente com pneumonia, né, ultimamente?
1: Muito. Nós estamos no outono, esse tempo, né, faz um friozinho na madrugada. Tem que ter muito cuidado, gente. É. Alimentação, repouso, pra dormir bem.
0: E se cuida, porque sentiu uma dorzinha, cara, vai logo pro médico. Não fica tentando imaginar o que que é, ou tomando um remedinho aqui, outro ali se medicando sozinho, não. Vai no médico, pelo amor de Deus, viu? Porque às vezes, dá aquele ditado, né? Melhor prevenir, não é?
1: Do que remediar.
0: E aí começou um negocinho diferente, você sabe que seu corpo não é daquela forma que reage normalmente. O que, que você tem que fazer? Procurar um médico, urgente, entendeu? Não deixa pra depois, não, por favor, tá? Ó o Gabriel falando de Copa do Mundo.
5: Bom dia, bom dia, Cleidinha, bom dia, Sol, que é o Gabriel Santana, o embaixador do Moto Aplicativo. Cleidinha, concordo com a Sol, tá?
0: Ai,
5: Bilal
0: Deus.
5: Tem que estar sempre pra frente, tem que começar a semana sempre com o Bilal pra frente, nunca com o Bilal pra trás. Você tá doido, a Sol é demais. Da Litoral, eu não tô legal.
0: Meu Deus do céu.
1: É o jogador do Marrocos e o bichinho joga bem, tá?
0: Ah, então o Gabriel também tá de olho no Bilal do marroquino? Ah, gente.

0: terceira temporada.
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2: Será que tem trânsito uma hora dessa, gente?
3: Gente, tem trânsito e acidentes também na via. É, pra você que tá vindo de Serra, ali no trevo de Carapina, tem um acidente ali e a rodovia das Paneleiras está toda congestionada. E muita atenção, porque ali perto da na Avenida Fernando Ferrari, ali perto da Mata da Praia, tem um acidente ali também. Então, esse trânsito que começa na rodovia das Paneleiras no início, só vai melhorar depois da Mata da Praia. Tá bem complicado. E aí, como esse trânsito tá ruim na rodovia das Paneleiras, os motoristas estão passando pela Norte e Sul. Então, ali em Jardim Camburi, tá bem congestionado. E quando pega a Avenida Dante Michelin ali à praia, esse congestionamento ali, essa lentidão continua. Trânsito complicadíssimo também, gente, é na segunda ponte, tá? Aumentou. Porque além de ter obras ali no trevo de Alto Laje, do viaduto, teve acidente mais cedo, né? Então, esse trânsito, para quem quer chegar em Vitória, começa no trevo de Alto Laje e só vai passar lá na Vila Rubim, onde termina esse trânsito. Então, é muita paciência nesse momento.
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0: Sou Legal, 8h31. Bom dia! Beijo e bom dia pra você que tá afim de curtir o show do Belo. Vai ser no Shopping Vila Velha, dia 8 de agosto. Aí tem que mandar senha. Eu quero ir no Belo. Litoral 999-86-1050.
1: Isso mesmo. E, gente, tá valendo também R$800 em compras na loja Pizzali. 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
0: É muito fácil. 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Aí vai rolar uma senha. 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Já teve um ganhador, o próximo pode ser você.
1: Exatamente.
2: Bom Alô. Dia, Cleidinha, bom dia, Sol, Dani Falcão aqui de Santa Mônica, já trabalhando e ligadinho vocês. Olha, manda um beijo pro pessoal da barbearia do tio Vitor, pro Vitor, pra Ellen, pra todos lá que estão trabalhando, os clientes, melhor barbearia de Vila Velha, hein? Beijos, boa semana pra nós, Dani Falcão de Santa Mônica.
1: Beijo, Dani, lindona.
3: Ai, bom dia, Cleidinha, bom dia, Solange. Segundou. E o 7-1 tá voltando a rondar nós, meninas. Aí manda o 7-1 de novo. Ai, meu Deus, já coração.
0: Mas até uma coisa, hein? Foi uma coisa emocionante, porque o Curaçao tomou de 7-1 da Alemanha. É a primeira vez na Copa. Eles fizeram um gol.
1: Então era um sonho deles, né?
0: Estar lá. É. E eles comemoraram, eles oraram, fizeram a campanha pra isso, pra poder conseguir estar na Copa. Então, assim, cada um...
1: E pegar logo uma Alemanha, né? Nossa,
0: exatamente.
1: Mãe.
0: E a torcida incentivando, todo mundo feliz porque estava lá.
1: Show de bola, né? Muito bom. Ei, Fábio! Hoje é dia de Uruguai.
4: Fala, galerinha da melhor rádio do estado, Fábio. Pulo do Ibis, o famoso e original. Hoje é dia da Celeste, estreia na Copa do Mundo.
1: Aí, ó.
4: Coração tá meio ansioso pra chegar logo 19 horas. Olha aí essa cara da minha casa. Olha como é que tá a frente. Você tá doido? Espetáculo!
1: Vai,
4: troca, vai, que legal.
0: Eu vou torcer pro Uruguai, porque por causa da Arrascaeta. A Arrascaeta joga no Uruguai.
1: Eu também.
0: Então vamos lá. Agora, se jogar contra o Brasil, claro que vou torcer pro Brasil.
1: Isso aí, isso
5: Bom dia, tudo. Sol, bom dia, Cris. Bom dia a todos, Daniel. Os ouvintes da Litoral. Na Litoral, estou mais que legal. Vamos que vamos. Segunda-feira abençoada para todos. Vamos pra cima dela. Crede. Ah. Hoje é um dia mais feliz da minha vida. Meu netinho vai nascer hoje, minha nora foi pro hospital pra ganhar.
1: Que delícia.
5: E estou feliz. Meu Deus. Tchau, obrigado. Na Litoral, estou mais que legal.
1: Oh, meu Deus do céu, parabéns vovô. Ai, gente.
0: Depois você fala como é que é a carinha, como é que foi.
1: Manda foto pra nós, manda foto do neném. Eu fico doida, gente. Que delícia.
6: Bom dia, meninas. Aqui é a Luzi de Brasília, tudo bem com vocês? Luzi. Agora que eu fui ouvir aí a ladoceria lá em Cariacica, da minha prima, Vanusa.
1: Olha aí, ó.
6: Que coisa boa saber que tá todo mundo ligadinho na Litoral. Uma boa semana pra gente, com muita alegria, com muita paz, com muita sabedoria, pra gente ser um pouquinho mais feliz. E o resto a gente corre atrás. Na Litoral, tô mais que legal. Um abraço, meninas.
1: Luzi, se você fica feliz aí, imagina a gente sabendo que você tá aí em Brasília ouvindo a gente.
0: Nossa.
1: Obrigada, viu?

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0: Litoral, eu tô legal, bom dia! Excelente manhã pra você, hein? O microfone caindo aqui, pessoal. Tá fácil minha vida, não, gente? Eu falando o microfone caindo aqui da minha boca.
1: Tá frouxinho. Mandar um beijo aqui, um bom dia pra Eliane Pereira de Graúna e também pra Cris, a filhota dela.
0: É isso aí. Sabe o que eu pensei agora? O microfone não é marroquino.
1: Não é marroquino, não.
0: Ah, como é que é?
1: Bilal. Tem uns nomes esquisitos nessa Copa, que tadinho dos narradores.
0: É mesmo, né, Sol?
1: Como vai falar que o Bilal, né, tá jogando pra frente, tá entrando duro na jogada?
0: É.
1: É difícil a vida de narrador.
0: Tem outros nomes também, até difícil a gente falar no ar aqui, né? Porque senão o pessoal vai falar
1: assim, tem criança.
0: Que vocês estão falando... No, é palavreado assim, que não deve, né? Mas na verdade são nomes das pessoas,
1: exatamente,
0: né?
1: Exatamente.
0: Dá um exemplo, Sol.
1: Ai, meu Deus, um mais facinho.
0: Ah.
1: É. O jogador japonês que jogou ontem, o Sugawara.
0: Seis pés, ó. Vai lá, vai o Sugawara.
1: É.
2: Bom dia, Cleide. Bom dia, Sol. Melody de Vale, encantado. Passando pra desejar uma ótima segunda-feira, uma abençoada semana. Dizer que na Litoral eu tô legal. Um cheiro, meus amores. Cheiro. Tudo de bom pra vocês.
0: Um cheiro, meu amor. Ótimo dia, viu? Quem mais? Lázaro?
3: Bom dia, Cleidinha. Bom dia, Solzinha. Bom dia, ouvintes Litoral. Aqui é o Lázaro Castelo Branco. Passando aqui pra desejar uma ótima segunda-feira pra todos nós aí, pra todos os ouvintes Litoral e família Litoral. Cleidinha, Sol, dá um alô aí pra galera da Danúbio Móveis de Campo Grande. Ligadinho na Litoral. Direto, vocês estão me cobrando, Cleidinha.
0: Meu Deus, gente.
3: Sempre ligadinho na melhor do Brasil, que
0: beijo
3: é a Litoral.
0: Pra vocês,
3: porque
0: aí,
3: é Litoral, Cleidinha e Sol, eu tô muito mais que legal. É show, papai.
0: Valeu, Lázaro. Beijo pro Nino. É de Gurijica. Meninas, ó, aqui, ó. Aqui em frente, o São José de Carapina, um trânsito danado.
1: É porque a rodovia ali, Mestre Álvaro, não, a rodovia das Paneleiras, nesse momento, o congestionamento gigantesco tem acidente. Então, tá refletindo também ali na
0: serra. Lá em cima, lá em Carapina.
1: Isso.
0: Tá bom, meu bem, obrigada, viu? Patrick Los Neto passando um cafezinho.
1: Que delícia.
0: Nossa, olha lá que bacana, colocou um adesivozinho da Litoral. Gostei, viu? Um beijo pra você.
1: Beijo.
0: Alô!
4: Ei, meninas, bom dia. Segundou, né? Uma semana ricamente abençoada pra nós. E a gente já começa o quê? A semana ouvindo essa rádio maravilhosa. Lucileia de Santa Rita. Beijo,
0: Lucileia. Valeu, meu bem.
5: E bom dia, só bom dia, Cleide. Eu sou a Sônia de Boa Vista. Mando um alôzão pra todo mundo que tá ligado na Litoral. E o aniversário também da Marlene, a esposa de Paquinha, que tá aniversariando hoje. Que Deus continue abençoando a vida dela.
1: Ai, parabéns, então.
5: Na Litoral, eu tô legal.
0: Beijo, meu amor. Uai, gente, cadê a música?
6: Nós assumimos vocês pro Brasil inteiro. Vamos lá.

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0: às 10h55.
1: Pronto, 10h55, então, aqui na Litoral FM, todos os... Ele traz essas coisas de bastidor também, só?
0: Traz, isso é bacana.
1: Isso aí, bacana mesmo. Deixa eu aproveitar aqui e falar com o José Antônio.
2: Bom dia, Cleide, bom dia, Sol, Ticumi Júnior.
1: Ticumi Júnior.
2: Eu gostaria de mandar um beijo e abraço pra Pito Lúcio, que hoje é o aniversário dele. Na Litoral, eu tô legal.
0: É parente do Bilal.
1: Gente, só pode ser sacanagem isso. Meu Deus do céu, não aguento vocês não. Pai eterno.
0: Meu Deus do céu. Meu Deus. A gente quer ser sério, mas aí entra a quinta série.
1: É, a quinta série fala mais alto.
3: Ei, meninas.
1: Ei, Silvana.
3: Tô passando pra desejar um bom dia para vocês. Um excelente, abençoado segunda-feira. Uma excelente semana. Excelente, abençoada semana para todos nós, né?
1: Isso.
3: É, também quero mandar um bom dia para todos os ouvintes da Rádio Litoral e aquele bom dia especial de sempre, né, lindezas? E é pro Delaí, meu esposo, a Caroline, minha filha, o Bernardo Genra, a Débora, minha filhinha do coração, Maria Clara, minha netinha, minha princesa. Minhas lindas, um bom dia de trabalho, um beijo bem gostoso e bem quentinho no coração das duas.
1: Linda, valeu, beijo. Meu amor.
4: Bom dia, Cleidoca, Sol, bom dia. Cleide, eu sou igualzinha a você, tá? Eu também não gosto de assistir jogo da seleção brasileira ao lado de quem muito entende, não. É. E a Sol realmente é entendida, então pois eu fico quieta, eu não quero nem saber a opinião. Eu torço até o final, até o último instante eu tô torcendo, eu tô gritando, eu tô berrando, eu tô botando o nome da seleção adversária dentro do congelador. Já faço mil e uma, mas eu quero que a nossa seleção ganhe. Alguém tem que ganhar, que seja nós. Olha só, um ótimo dia.
1: Vai, Bilal,
4: já
1: vai, Bilal.
4: Falaram tudo que eu queria falar hoje pra você, o Sérgio de Portugal, a outra menina aí de Colatina, todo mundo já falou o que eu queria falar, então só quero dizer
1: obrigada,
4: o seguinte, obrigada por me acordar todos os dias com essa energia maravilhosa. Que Deus continue te abençoando sempre, sempre, sempre.
1: Amém.
4: Sol, eu também te amo, tá? Mas é a Cleide que me acorda.
1: Olha lá, pronto, acordo ela aí, já viu. Era pra me odiar, né? Porque é ruim ser acordada às vezes.
0: 5 da manhã.
1: Mas eu acordo calma, por isso.
0: Ah.
1: Os outros, né? Porque eu mesmo acordo só o estresse. Agora, gente, ela falou um negócio legal, assim, da gente torcer até o último segundo ali, ficar na torcida. Eu tava assistindo o jogo do lado de uma mulher, eu não conhecia. Ah. E essa mulher me deu tanto beliscão, Sol.
0: Por quê, gente?
1: Então, e eu falei assim, gente do céu, que te acho? A mulher toda hora, na hora que não tem aqueles lances que quase era gol, a mulher vinha e me dava um soco no braço, me dava beliscão, eu já tava agoniada com aquilo. Aí eu falei, gente, quem é essa mulher, meu Deus do céu? E eu, sem graça, que eu não conhecia, né? Fui deixando, não tem? Mas tava doido pra dar um supapo na cara dela, assim, de tanto que ela tava me batendo.
0: Ela tava torcendo pro Brasil, pelo menos?
1: Não, pro Brasil. Ah, tá, por tá isso bom. Que eu não briguei. Mas depois eu fui procurar saber quem era essa mulher. Ela tem time de futebol, você pensa?
0: Nossa!
1: É aquela, é igual vocês, ó. É aquela pessoa que entende tudo de esporte, tava ali agoniada, mas tava descontando tudo em mim.
0: Tadinha,
1: eu apoiei,
0: tá? Todo roxo.
1: Se eu for olhar, eu não vou nem olhar meu braço, se tiver roxo, ai.
0: A culpa é dela.
1: É dela.

0: dia pra você que sintoniza Litoral FM. Bora mandar um abraço aqui? Bora. Bem especial e gostosão aqui pro Ailton Freire de Guaranhuns.
1: Lu de Campo Grande.
0: Sabrina Martins de Consolação.
1: Luzia do Cocal.
0: Ramos de Flechal 2.
1: Jorge Carneiro de Alto Laje.
0: Rosiane de Ponta da Fruta.
1: Elisângela Gonçalves em Jardim Camburi, que correu ontem, mandou foto e tudo.
0: Ó, você também correu, né?
1: É, eu corri.
0: Show de bola. QRA Paizão também tá ligado.
1: Pra Josimara de Rio Branco, Cariacica.
0: Ademar de Jardim Botânico.
1: Monique Barbosa do Ataíde.
0: Madalena de Gaivotas.
1: Marcelo Vieira do bairro República.
0: Beijo pra Rita de Cássia do Bela Vista.
1: Neuza Silva e Cristóvão Colombo.
0: Um beijo gostoso pra você também, viu?
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0: Muito bem, ó, você que tá aí ouvindo a gente, a Câmara de Vila Velha realiza mais uma discussão sobre a revisão do Plano Diretor Municipal, documento que define regras para o crescimento e a organização da cidade. O objetivo é reunir contribuições da população e de diferentes setores antes da votação do projeto. A audiência acontecerá no dia 23 de junho.
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0: O Conselho de Justiça aprovou uma nota técnica para orientar a análise de benefícios destinados às vítimas da síndrome congênita do Zika. A medida busca dar mais segurança jurídica e agilidade aos processos envolvendo famílias afetadas pela doença.
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0: Motoristas que circulam pela Avenida Mestre Álvaro na Serra devem ficar atentos. Um novo retorno foi implantado na via e altera o acesso ao bairro Colina de Laranjeiras. A mudança faz parte das intervenções para melhorar a fluidez e aumentar a segurança no trânsito da região.
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0: E falou, meninas, tô aqui ouvindo a Litoral e fim de semana rendeu, hein?
1: É?
0: Jogo do Brasil, churrasco e tudo.
1: Tá bom, graças a Deus.
0: Rendeu, tá achando a
2: coisa.
0: Bom dia,
2: bom dia, meninas, Dari Marrocos, eu falei.
0: Aí, Marroquinha,
2: eu falei, não acreditaram, o amigo sábado ficou nervoso.
1: É o quê?
2: Vamos pra cima deles.
0: Ele mandou um áudio falando que era torcedor do Marrocos, que ele falou, gente, eu só acho blusa do Brasil, eu quero comprar um de Marrocos, que ele vai torcer pro Marrocos.
1: Eu vou falar uma coisa, onde eu assisti tinha um cara que tava torcendo pro Marrocos, quase que a gente deu uma surra nele.
0: Mas aí teve um ouvinte que mandou um áudio chateado com o Gleidson, ele tinha falado até palavrão, eu pedi pra gravar outro áudio, que eu não podia botar o palavrão no ar.
1: Vixe, Maria.
0: Aí ele gravou outro, porque ele ficou chateado com o Gleidson.
3: Bom dia, Cleide, bom dia, Sol, bom dia para todos que estão aí na sintonia da Litoral.
1: Ah, daquele
3: ótima segunda-feira, abençoada para todos. Que Deus abençoe, hein? Obrigadão aí, tamo junto. Tô aqui na sintonia com vocês aqui em Praia da Costa, no condomínio Edgar Pagani. Tchau, tchau, obrigado.
1: Nada, meu bem, um beijo.
4: Bom dia, Cleide. Bom dia, Sol, Rose. Eu não gosto de torcer porque quando perde eu fico deprimida. Então eu prefiro não assistir.
1: Ah, entendi. Ela mas, gente, vamos saber diferenciar as coisas, né? Não tem que ficar deprimida porque perdeu. Futebol é assim, um dia ganha, um dia perde, tá tudo certo.
0: São coisas da vida, isso acontece no trabalho, em casa, em tudo quanto é lugar.
1: Porque assim, se acontecer alguma coisa que vai me deixar pra baixo ao ponto de eu ficar deprimida, Deus me livre, né?
0: Pois é, e futebol é alegria, né? É diversão, você passa raiva, xinga o árbitro.
1: Às vezes a gente chora na tristeza, na alegria, entendeu? E morre de rir, virou as costas ali e acabou.
0: Ó, resultados de promoção, quem vai curtir o show do Belo no Shopping Vila Velha, 8 de agosto, é o Marcelo Vieira, do bairro República, final do telefone 6114.
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0: Bom dia, meu povo.
5: Chama,
0: espalha pra geral que o Bruninho chegou na Litoral e eu já tô querendo adiantar a programação aqui, véi.
3: Bom dia, mas bom dia, sei, sol. Gente, ó, porque vocês não tem como saber que a gente conversa aqui antes de Bruninho entrar no ar. E a gente tá falando sobre o jogo do Brasil e Marrocos.
0: Ah, isso.
3: E ele ficou muito empolgado.
0: Me desestabilizou.
3: Desestabilizou, principalmente com o jogador do Marrocos, que desestabilizou a defesa do Brasil, que foi o Bilal. Então ele ficou muito, assim, impressionado com o Bilal. E jogando pra frente.
0: Isso aí.
3: Não é?
0: É o Bilal, vai pra frente, Bilal vai pra trás. Belo Bilal.
3: Ele trocou tudo aqui. A culpa foi do jogo do Marrocos e Brasil. Foi
0: isso
3: do Bilal.
0: Aí. Tinha que jogar o time do Bilal. Qual que é aquele time do Doku?
3: É, peraí. Bélgica, Bélgica.
0: Tinha que jogar...
3: Tem também o japonês, Sugawara. Tem vários.
0: Tem não, esse não tem não, esse é sacanagem.
3: Não, é verdade.
0: Tem mesmo.
3: Claro que tem, jogou ontem contra... Contra foi quem, gente? Meu Deus, Holanda.
0: Ah, tá.
3: África do Sul, liso.
0: O que tem de amigo meu jogando...
3: Sério mesmo, não é brincadeira
0: não. Tem de amigo meu aí, meu parceiro, você não tem nem ideia.
3: Aqui, a vida dos narradores de futebol tá bem difícil.
0: Tá
3: bem,
0: fácil,
3: tá
0: não.
3: Tá fácil pra ninguém não, tá?
0: Não suga, mano.
3: Sério mesmo. Ele jogou ontem contra a Holanda. Ficou 1-1.
0: Ah, não, só tá inventando isso aí. Eu vou pesquisar isso aí.
3: Ó, você que tá ouvindo a Litoral, que curte a Copa do Mundo, manda um áudio aí se vocês não ouviram ontem. Viram, né? Assistiram o jogo Holanda, assistiram Marrocos, África do Sul, que já jogou, que foi o jogo de estreia.
0: Boa!
3: Ah, o Culiso tu jogou. É, ele é titular.
0: Quem?
3: O Culiso da África do Sul.
0: Culiso.
3: Conta tudo pra gente no 999-86-1050.
0: Tem uns amigos meus aí que você tá doido.
3: Assiste tudo esses jogos.
0: Oi?

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1: 10h22, e sua participação pelo 999-86-1050. Falando como é que foi o fim de semana, o que, que você achou do jogo do Brasil.
0: Boa.
1: É, tem gente torcendo contra o Brasil, mas vamos respeitar, né? Cada um torce pra quem quer, né?
0: Não, quem for torcer contra o Brasil, você nem vem mandar mensagem pra gente, nós vamos te bloquear, tá?
1: Já tem um haitiano aí.
0: Não, é o Gleidson? Vai, Gleidson.
2: E sexta-feira eu sou Haiti, hein? 1-0. Quiçá o empate.
0: Bloqueia ele aqui.
1: Vou bloquear o Gleidson.
2: Sou Haiti.
0: Ah, Haiti o quê, rapaz? Some daqui, Gleidson. Ah, Gleidson, lá você em Vitória. Eu conheço você, Gleidson. Eu sei onde é que você mora. Eu vou lá na casa dele.
1: Ah, vão lá.
0: Vou lá na casa dele com meu tio João.
1: Vão. E o Fábio Grampola tá pro Uruguai. Eu quero ver quando jogar com o Brasil. Se tiver algum confronto, né?
0: Grampola já tá bloqueado aqui já.
1: Mas o Grampola, eu vou torcer pro Uruguai hoje. O Uruguai vai jogar hoje.
0: Hoje.
1: Mas por causa da Rascaeta. Rascaeta joga no Uruguai.
0: Aí o Rascaeta, tá vendo? Rascaeta, vamos ver se vai fazer alguma coisa lá.
1: Vamos ver.
0: Ô, Soninha, bom dia. Olá, Sônia.
3: Olá, molecote. Olá, Sol.
1: Olá.
3: Bom dia. Segundo, hein? Nossa, vocês estão quebrando a língua aí pra falar o nome dos jogadores.
1: É complicado.
0: Você gostou de qual?
3: Tem uma pessoa aqui no Espírito Santo também, tem um nome meio estranho aí, né? É. Acho que é Bosquete.
0: É, Osh.
1: É Bosquete. É Bosquete. É Bosquete.
3: Ai, misericórdia. Beijo, Sônia, André Carlos.
0: Família do Bosque.
1: Sônia gosta de nomes assim, exóticos.
0: Calma, Soninha. Bom dia pro Patrick.
4: Bom dia, Sol. Bom dia, Bruninho Molecote, que é Patrick, motorista de aplicativo de Goiabeiras. Vejo muita gente aí criticando a seleção brasileira.
0: Eu também.
4: Como
0: vejo.
4: Jogou.
0: É.
4: Mas, gente, nós somos Brasil, pra gente nada é fácil.
0: Exatamente.
4: Então não foi nesse primeiro jogo, empatamos com uma seleção fortíssima.
0: Uh-huh.
4: Mas pode ficar tranquilo que quando for pra jogar, a gente vai jogar.
0: Eu sei.
4: O brasileiro deixa tudo pra última hora.
0: É verdade.
4: E nós vamos ser campeões, assim, está tudo conspirando pra nós sermos campeões.
0: Vai ser assim,
4: beleza? Então vamos confiar, acreditar, torcer, que vai dar nós. Na Litoral do Marco Legal. Tchau, obrigado.
0: Beleza. É isso aí, ó. Ele tá acreditando muito, mas assim, eu acredito, pior que eu tô acreditando também, tá? Dessa vez, acho que você não vai.
1: Exatamente. O Brasil, no ranking das seleções, tá em sexto e Marrocos em oitavo.
0: Aí,
1: Marrocos foi a quarta colocada na última Copa.
0: Foi semifinal na última, né?
1: É,
0: foi até semifinal.
1: Ficou em quarto lugar. Então, assim, não é a seleção bobinha, é a seleção que joga bem.
0: Isso aí. Ainda mais depois que o bando de brasileiro, da capixaba ainda, o pessoal da Serra, levou uma Saveiro com som lá pra Times Square.
1: Eu vi isso.
0: Tinha que ser esse pessoal da Serra, bicho, pelo amor de Deus.
1: Gente, que uma baguncinha que eles arrumaram lá, né?
0: Cara, levaram uma Saveiro de som lá pra Nova York, bicho. Fizeram um baile funk, fizeram um Mandela lá, cara.
1: Gente, brasileiro tem que ser estudado.
0: Ah, tem que ser, você tá doido. Agora quem tem que ser estudado aqui é a Geisa, que é a desgramada lá de Jardim Camburi.
1: Geisa falou?
0: Bom dia, molecote. Você pegou a calça do Zezé de Camargo e Luciano pra ir trabalhar hoje? Tá coladinho, hein?
1: Ô, Geisa, eu
0: tá
1: falei isso quando o Bruninho chegou.
0: Balada vácuo hoje.
1: Eu falei assim, gente, o Bruninho catou a calça do Zezé de Camargo pra trabalhar.
0: Deixa eu ver aqui. Postei lá no meu Instagram, de lá mesmo que ela viu, @obruninhoandrade, eu postei nos meus stories, deixa eu ver aqui, lá nos meus stories, @obruninhoandrade, depois você vai lá ver. Geisa viu, mas não curtiu também não, essa desgramada. Curte lá.
1: Ela falou que a calça podia estar um pouquinho mais tochada,
0: um
1: pra ficar parecido
0: pra
1: com o Zezé de Camargo.
0: Pra ficar embalada a vácuo, você tá doido. 10h26, daqui a pouquinho tem Gazeta Meio Dia na tela da TV Gazeta e já estamos aqui com Rafa Marquezine com os destaques pra hoje. Rafa, bom dia, segundo.
5: E meninos, bom dia, tudo bem com vocês?
1: Tudo jóia.
5: Todos felizes depois do jogo do Brasil de estreia?
0: Já foi alguma coisinha, pelo menos, né?
5: Vou te falar que o Brasil, não jogou bem também, acho que não jogou tão bem não, mas Marrocos tá em sétimo lugar no ranking da FIFA.
1: Tá falando isso agora.
5: Logo abaixo do Brasil, gente.
1: O Marrocos não é seleção, assim, bobinha, a seleção.
5: Não.
1: É, maioria dos jogadores
5: África, ficaram em quarto lugar na última Copa.
0: Poxa!
1: Exatamente. Agora, o primeiro tempo que eu achei bem ruim do Brasil.
5: Foi, né?
1: O Marrocos colocou o Brasil na roda. No segundo tempo, com algumas alterações, eu achei que o Brasil melhorou, graças a Deus.
5: Acho que o trilho vai ser bom, sou muito otimista.
1: Eu também.
5: O trilho vai ser bom se Deus quiser.
1: Vamos colocar Rayan pra jogar lá também.
5: Isso.
1: E colocar o
5: Endrick.
1: O Endrick.
5: Vamos, e se Deus quiser, Neymar vai voltar logo também, né?
1: Deus
5: vamos
1: quiser. Sair.
0: Essa Copa é nossa, Rafa.
5: Se Deus quiser. E o Gazeta Meio Dia é nosso também.
1: Também.
5: Já tá produzindo repórteres na rua, a gente aqui na redação trabalhando bastante. Temos muitos assuntos hoje. Priscele tá na rua apurando a história de um homem que tava na rua aí tentando vender um fuzil.
0: É, tá lasqueira.
5: Só isso, vender um fuzil para o tráfico, R$50 mil.
0: Eita.
5: Ele foi preso e Priscele vai contar os detalhes dessa história daqui a pouquinho. A gente vai falar também de uma confusão que aconteceu no bairro Planalto Serrano na época, na hora do Jogo do Brasil. Era pra ser uma festa bonita, né? Todo mundo animado e tal. No máximo a gente briga com o jogador que não consegue fazer o gol. Mas o que aconteceu foi pior. Foi uma confusão com a polícia. A polícia disse que chegou no bairro pra fazer alguma ação contra traficantes e foi recebida de forma truculenta e devolveu, e os moradores dizem que não foi bem assim. Essa confusão toda a gente vai mostrar daqui a pouquinho no Gazeta Meio Dia. E eu quero falar de um serviço também muito interessante. Hoje começa, gente, a Semana Batista. É um evento bem grande da Igreja Batista aqui do Espírito Santo. Sim. É um evento que acontece a cada 2 anos. Reúne dezenas de milhares de batistas que eles fazem ações sociais. E a gente vai mostrar que tem uma carreta missionária que está prestando serviços jurídicos. A gente sabe que é difícil as pessoas conseguirem, né? Ainda mais quem não tem uma condição financeira mais razoável, assim. É caro, é difícil conseguir, nem sempre você consegue assistência gratuita. Então, há serviços jurídicos e de saúde também.
1: Olha que bacana.
5: Tem vários serviços de saúde nessa carreta. Tudo de graça. Esses e outros assuntos daqui a pouquinho no Gazeta Meio Dia.
0: Boa, 11h45 na tela da TV Gazeta.
5: Beijo, menino.
1: Beijo, rapá.
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0: agora, nessa segunda-feira, dia 15 de junho, de repente você ficou só preguiça esse final de semana, porque o jogo do Brasil foi sábado, mas você emendou sábado, domingo e ontem, ó, tá, agora você tá só o cocô do cavalo do bandido aí, tá só a desgrama.
1: É, porque o povo não tá comemorando só o jogo do Brasil. Por exemplo, ah, tem algum jogador do Palmeiras que tá representando sua seleção, vai assistir o jogo, então vai beber. Ou seja, a galera só vai voltar normal quando acabar a Copa do Mundo.
0: Só assim. Porque isso aí é interessante que você falou, né? A gente tem jogadores aqui no Brasil hoje, os times brasileiros têm jogadores do mundo inteiro.
1: Exatamente.
0: Então tem jogadores nos clubes que estão hoje defendendo sua seleção.
1: Exatamente. Ontem o Equador tinha uns 4 ou 5 jogadores que atuam aqui no Brasil.
0: Ai, que doideira,
1: né? Então, ou seja, eu tô torcendo onde tem jogador que joga aqui no Brasil, né? Mas estão representando o seu país. Ó, hoje, por exemplo, eu vou torcer pro Uruguai. Eu e Pablo Grampola, aqui no Espírito Santo.
0: Porque lá tem o Arrascaeta.
1: Arrascaeta. O Plata jogou ontem pelo Equador e tinha outros jogadores.
0: Acho que o Carrascal não tá não, né?
1: Carrascal, acho que não.
0: Acho que o Carrascal tinha visto ali que ele tinha ficado de fora. Mas assim, agora é curioso a gente ver que no passado, não, praticamente não tinha jogador estrangeiro aqui no Brasil. Agora tem um monte, né? Eu lembro que nos anos 2000, comecinho dos anos 2000 ali, era pouco. Eu lembro do Petkovic que...
1: Exatamente, Petkovic. Tem que ver se no futebol acontece isso, mas no vôlei tem um limite por cada clube, tanto no masculino quanto no feminino, no máximo 3 jogadores estrangeiros por cada clube. Agora eu não sei se isso funciona pro futebol.
0: É.
1: Quem souber, conta aí.
0: É interessante.
1: Mas é bacana.
0: É, hoje em dia o Brasil tá cheio de jogador estrangeiro aí. Coisas que estão acontecendo. 10h43, será que é porque os jogadores brasileiros não têm mais tanta qualidade assim? Será?
1: Porque
0: será?
1: Eles estão saindo daqui pra ganhar mais dinheiro em outro país.
0: Também.
1: Né? Pra você ver que a nossa seleção brasileira, são 7 que jogam no Brasil. O restante dos 26 joga tudo no exterior.
0: Agora, quem entende tudo é o
1: futebol.
0: Gilber Uber.
1: É.
0: Ele tem
1: técnico?
0: Ele é até técnico, menino.
2: Bom dia, Bruninho.
0: Bom dia,
2: Sol. Bom dia pros ouvintes da Litoral.
0: Oi.
2: Gilber Uber passando aqui na audiência, carregando vocês de carona na minha Gilbernave, marcando presença no seu horário. Desejando também um bom dia, uma ótima semana para todos os ouvintes.
0: Vai, Gilber Uber, fala!
2: Ó, eu sou técnico agora, hein? Eu sou técnico. Então é o seguinte, eu vou mandar o jogador Doku marcar o jogador Bilal, Bruninho Sol. Porque aí... Por exemplo, se o Bilal dá alguma entrada forte no Doku, a gente bota pra fora. Você tá doido, moleque?
0: Botar o Bilal pra fora.
2: Eu tô legal.
1: O árbitro vai expulsar todo mundo, hein? Porque hoje nós vamos ter um brasileiro apitando a Bélgica. E na Bélgica, o Doku joga na Bélgica. E hoje, o Abate Abel vai estar apitando. É o nosso brasileiro. Bruninho tá rindo. Bruninho entende nada de futebol.
0: Como é que é outro lá, o Suga? Sugawara?
1: Sugawara é japonês, jogou ontem. Hoje joga o Doku pela Bélgica.
0: Você tá doido.
1: Bélgica e Egito.
0: Ó, vocês estão cheios das 9 horas. Sabrina de Vila Pavão tá aqui também perturbando. Oi, Sabrina.
3: Alô, galera da Litoral.
0: Oi.
3: Bom dia. Aqui é a Sabrina de Vila Pavão. Ah. Eu tô passando pra desejar um bom dia e falar que nós vamos levar essa Copa sim.
1: Eu
3: mas só se o Bruninho parar de ficar torcendo com esse copo do Vasco aí que tá trazendo azar, Bruninho.
1: Tá.
3: Vamos acabar com esse negócio, hein? Para com esse copo aí, senão nós não vamos ganhar isso, não.
0: É o copo que deixa, que deu a sorte lá do Vini Júnior.
1: O que o Vini Júnior fez
0: empatou.
1: O negócio é o seguinte, ó, Sabrina, vamos dar um copo do Flamengo pro Bruninho, pra aí o próximo jogo contra o Haiti, não, Haiti não, tem que ser, pelo menos contra a Alemanha, contra a Bélgica, contra a Holanda, ele usar o copo do Flamengo. Pronto, vai dar sorte.
0: Soroço.
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0: 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Fechando 60 minutos de música. 10h54 e agora tem...
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0: Pois é, e tá lá nos Estados Unidos. Fala, Felipe!
3: Muito bom dia pra você ligado no Bate-Bola Litoral. Hoje eu falo aqui de Morristown, em Nova Jersey, onde o Brasil realiza sua preparação na Copa do Mundo. E a equipe brasileira volta às atividades no campo hoje, hein? Após um empate em 1-1 com o Marrocos no último sábado, na sua estreia, no domingo teve apenas treino regenerativo para os jogadores que estiveram em campo e os que não participaram da partida fizeram academia. Hoje sim, todo mundo com chuteira no pé de volta ao gramado, já avisando a partida contra o Haiti na próxima sexta-feira. Jogo que ganha grande importância, já que o Brasil não venceu na estreia, precisa não só vencer, como construir saldo de gols para chegar bem no último jogo do grupo C contra a Escócia para garantir a classificação para a próxima fase. E o noticiário dessa semana na seleção brasileira passa muito por Neymar, porque o jogador já estava previamente confirmado fora do primeiro jogo contra o Marrocos, mas a expectativa da comissão técnica é que o atacante esteja disponível para esse jogo contra o Haiti para ter pelo menos alguns minutos em campo e ele pode ajudar muito esse time. Mais informações de Copa do Mundo você acompanha na segunda edição do Bate-Bola Litoral. Um abraço.
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2: E se liga que o resultado é quarta-feira agora, hein?
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0: desgramado e cabeça branca, Poporri do Thierry.
1: Bom dia,
0: Thierry, que eu vi aí que tá confirmado, vai vir na festa de São Pedro aqui de Vitória, vai fazer um showzaço no 0800.
2: E gente boa o Thierry, né?
0: Pô, é mesmo, ele veio aqui foi ano passado, né?
2: Foi, no encontro marcado, gente boa pra caramba, foi. Muito bacana.
0: Saudade do encontro marcado.
2: É, eu também. Nossa, o encontro marcado é bom, né?
0: 11h21, bom dia! Hoje, agora tá rolando aí os 45 minutos de música edição premiada e quarta-feira tem resultado dessa promoção, hein?
2: Pois é, imagina você assistindo uma TV, né? Qualquer TV de 70 polegadas.
0: 70!
2: É, camisa oficial do Brasil, kit churrasco com picanha.
0: Boa.
2: E fardo de cerveja.
0: É isso aí, tudo isso pra um só ganhador, resultado quarta-feira agora, e você vai anotando a sequência, depois cadastra no site litoralfm.com.br. Tá rolando também a promoção do mês dos namorados aqui na Litoral e Pisar e Calçados?
2: Pois é, você tem que ficar ouvindo a programação, porque já teve um resultado, né? Aí tem outro resultado e pode ser você. Então ouve aí a senha, anota, pega aí a nota, né? 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
0: Isso aí, sexta-feira passada quem faturou foi a Daniele da Silva Conceição de Jardim América.
2: Olha.
0: Ela faturou R$800 na Pisar e Calçados. E a segunda edição, segundo sorteio, vai rolar no dia 26. Então
2: tá,
0: dá
2: chegando.
0: Tempo de você participar ainda.
2: Isso aí.
0: Boa. 11h22 aqui na Litoral. Participação do povo. Vamos colocar aqui?
2: Bora, 999-86-1050. Manda seu recadinho, foto.
0: Quero saber que dia que é hoje. Luiz Corujão.
3: 15 de junho, segunda sem lei. Bom dia, Bruninho. Bom dia, Sol. Bom dia, meus amigos, amigos de grupo, moradores do bairro Bonfim e ouvintes da Litoral. Luiz Corujão do bairro Bonfim. Tô aqui com meu netinho Gael. Ele tá andando de patins e eu estou fazendo o quê? Tomando aquela geladinha. E vamos que vamos. 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
3: É nóis! Só alegria!
0: Valeu, Luiz Corujão! Meu parceiro, hoje tá frio, hoje eu acho que ele não vai tomar banho de chuveirão lá no terraço dele, não.
2: Ele nem tocou assunto de banho, ele tá com um copo térmico lá tomando a gelada.
0: Tá frio, né, Luiz? Diego!
5: Bom dia, Bruninho, bom dia, Sol. Caralho, Bruninho, falou tudo, hein, velho? Hoje só tô a lama, velho, só a lama, pauta quebrando.
0: Tá só o...
5: Vamos agora na casa, jogo na casa dos meus pais lá. Fizemos umas caipirinhas, tomamos campari, uma cervejinha.
0: Eita!
5: E agora, tô na Praia da Costa já trabalhando.
0: Mas também, cara, você misturou campari, caipirinha, cerveja, aí não aguenta, bicho.
2: Gente, esse negócio dá ruim. Uma vez eu fui misturar vinho com caipirinha e cerveja.
0: É.
2: O quê? Eu não sabia nem meu nome no dia seguinte. É ruim isso.
0: Com ele lá, Diego.
2: Eu, hein?
0: Pega leve.
2: Bebe água.
0: Acho que o mundo vai acabar. Ai, ai, Dani! Ô, Dani, Daniel!
6: Bom dia, meninos da Litoral.
0: Qual é?
6: Aqui é o Daniel do Uber. Quero desejar um feliz aniversário pra Aline. Dizer pra ela que eu sou apaixonado, que eu amo ela demais, da conta. Aline, meus parabéns, querida. Manda um beijo pra Aline, especialmente do Tim Maia.
0: Tá mandado.
6: Meus parabéns, querida. Que Deus te guarda, te proteja. E você continua sendo essa mulher maravilhosa que você é.
0: Ô, paixão pra mais de metro.
2: Muito amor.
0: Colocar aqui na nossa tela, a Jenny. Jenny mandou foto aqui.
2: Que lindo.
0: Com camisa do Brasil. Tirou onda, hein, Jenny? Beijo.
2: Nossa.
0: Essas lindezas.
2: Dá vontade de não apertar as bochechas do neném, que coisa linda.
0: Cris de Vila Nova de Colares, trabalhando nessa segundinha. Beijo.
2: Beijo, Cris.
0: E Sandro, lá de Novo Jequitibá. Eu acho que ele não é brasileiro, não.
2: Será?
7: É, bom não. Dia, bom dia, molecote.
0: Ué.
7: Vai ter jeito não, o Haiti vai surpreender. 3-1 para o Haiti sexta-feira. Vamos que vamos, Haiti!
0: Mais um
7: tchau,
0: bloqueado.
7: Galera.
2: Mais um para bloquear, meu Deus do céu.
0: Mais um bloqueado, socorro.
2: Do torcedor infiltrado aqui no Brasil.
0: Ô Elisângela, lá de Jardim Camburi. Molecote, como é que foi seu final de semana? O que achou do jogo de sábado? É melhor empatar do que perder, né?
2: É, pelo menos, né? Vai conseguir um saldo de gols bem grande contra o Haiti. Vai ser bom?
0: Sim, a gente espera. Eu acho que o Brasil inteiro se sentiu como é ser um vascaíno nesse jogo. Ô, sofrimento.
2: Sofreu muito, né? Deus, principalmente no primeiro tempo.
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1: Se liga, agora 11:39, vamos com os destaques de hoje, segunda-feira. Aí, ó, hoje o governo do Espírito Santo assinou a ordem de serviço para implantação da quinta faixa de rolamento da segunda ponte. Segundo a prefeitura de Cariacica, o investimento estimado é de 15 milhões de reais. A intervenção prevê a criação de uma nova faixa de tráfego no sentido Cariacica-Vila Velha para Vitória. As obras terão início pelo trecho de acesso à ponte de Jardim América e seguirão em direção à Vitória, numa extensão aproximada de 1,2 quilômetro de extensão. O projeto também prevê a modernização da iluminação pública e adequações na sinalização viária. Então, molecote, pelo que eu tô entendendo aqui, só vai aumentar uma faixa para quem vem de Vila Velha e Cariacica para Vitória. O sentido contrário, Vitória para Cariacica e Vila Velha, vai continuar com duas faixas mesmo. Será que vai ajudar?
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1: Muniz Freire decretou situação de emergência pelos estragos provocados numa tempestade com granizo que atingiu lá na região do Caparaó no primeiro dia de junho. Segundo a administração municipal, o prejuízo aos produtores rurais já ultrapassa 9 milhões de reais. O impacto foi significativo, especialmente nas localidades de Guaribo, Sossego do Guaribo e São Domingos, lá no distrito de Taici, além das comunidades de Barra Floresta, Ponte da Laje e Cristal. Eu vi que ficou 3 dias as pedras de granizo lá, né? O gelo de granizo. Você tá doido? A chuva passou e 3 dias depois ainda tinha gelo nas localidades. Que loucura.
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1: Entre os dias 19 e 21 de junho, final de semana agora, a Orla da Ilha das Caieiras será palco de uma intensa programação gastronômica e musical durante o Festival São Pedro Gourmet. A edição especial tem como destaque o protagonismo feminino, evidenciando histórias de trabalho, dedicação e superação de mulheres que fazem da gastronomia uma importante fonte de renda e preservação da identidade cultural da região. Durante os 3 dias de evento, o público vai poder saborear pratos típicos da culinária capixaba preparados por empreendedoras locais, valorizando tradições que atravessam gerações e ajudam a movimentar a economia da comunidade. Que delícia, molecote! Acho que eu vou lá, hein? Comer uma tortinha capixaba.
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1: Tudo isso pra uma pessoa só. Resultado quarta-feira agora e pode ser você. Ô, Sandrine, bom dia! Falou, vocês estão me deixando confuso aqui.
2: Por quê?
1: Falando o horário da rádio errado hoje. Eu não tô entendendo, Sandrine. Você que tá escutando errado aí.
2: Ai, eu vou te falar.
1: Ninguém tá falando errado o horário aqui.
2: Deixa eu falar uma coisa. Teve o rapaz que falou isso também. Foram dois. Ela é segunda.
1: Vocês dois estão errados. É, ninguém falou
2: só
1: nada.
2: Só nós que estamos certos, né, Bruninho?
1: Exatamente.
2: Ó, eu confirmar esses nossos ouvintes, hein?
3: Ó, caraca, Bruninho. Você falou tudo agora.
1: Que eu
3: me senti um vascaíno
2: aí
3: no jogo do Brasil. Rapaz, você eu falou tudo. Que sofrimento foi aquele? Litoral, tô mais do que legal.
1: O
3: é o Santos do Alecrim.
1: Vou bloquear você, velho. Você não pode falar. Pode zoar. Só quem pode zoar sou eu. Você não pode.
2: Ele não é vascaíno, não, Santos? É,
1: cara de pau, velho.
2: Poxa vida.
1: Mônica tá me ouvindo também, tá ouvindo a gente. Tá lá no. Ela fez uma montagem com a foto dela no IA. Aí ela tá assim, ó. Nem pensa em dizer que é IA, é muita creatina agachamento. Ah, tá bom.
2: A coxa dela.
1: Eu já ia acreditando.
2: Ela, a coxa toda trabalhada naquela musculatura.
1: Beijo.
2: Um beijo.
1: Melody do Vale Encantado, Eliane de Serra Dourada 3 também. E bom dia pra Lauriane do Jabaeté. Vamos pro intervalo?
2: Bora, rapidinho.
1: Daqui a pouquinho nós volta.
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0: Geninho e Mariana Fagundes, velho. Eu pirei quando eu descobri que essa música não era Ana Castela. Eu achei que era Ana Castela cantando. Aqui que eu descobri que não é.
1: Caramba, Mariana, eu gostei dessa música.
0: Quem não gosta?

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1: É o quê?
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1: Ah, tô em carreira solo hoje.
4: Toma, molecão.
1: Então

dar do que perder. Isso você concorda comigo, né não? Melhor? Melhor empatar do que perder, molecote. Então, vambora. Vem mais uma aí, mais um joguinho sexta-feira agora. E sexta-feira, jogo do Brasil, hein?

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0: não me abandona.
1: Bruninho, boa tarde, coladinho com você. Uma semana abençoada, maravilhosa. Você tá carreira solo, mas nós estamos aqui, ó, coladinho, grudadinho com você, fazendo aquela companhia maravilhosa.
0: Me abandona,
1: embora,
0: não.
1: Embora que almoçar na sua companhia. Na litoral, tô legal. Lidiana, você é a paz da continental.
0: Nunca me abandona, Lidiana. Boa tarde. Agora ele... Será que me abandona? Vai me deixar sozinho? Matheus!
2: Boa tarde, Bruninho. Tá sozinho, né? Matheus, R$300. Uma caminhada na quadra agora, né? Cheio de trabalho. Então, sol agora entre nuvens, abafado. Litoral, tô legal. Ai.
0: Sozinho não, Matheus. Você tá me fazendo companhia, meu amigo. Me abandona não, tá, Matheus? Só você que me abandona nunca. Álvares Dias!

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1: Meio-dia e 37 na Litoral, a número 1 do Ibope. Sua participação no WhatsApp hoje tá valendo presente.

0: 50. Cris de Vila Graúna tá lá, não me abandona não, né, Cris? Cris, cadê a Cris?
1: Muito boa tarde, molecote. Viu como Deus é maravilhoso? Me deixou em casa, nas férias da Nath, pra você não ficar só. Você sabe, né? Eu não te abandono nunca. Beijos, molecote. Uma ótima segunda-feira pra nós. Cris de Vila Graúna.
0: Rebeca de Colatina.
2: Boa tarde, Natizinha. Boa tarde, molecote. Segundo, segundo, uma nova semana de paz e bênção. Cheinha de saúde pra todos nós. Sou Rebeca Andrade de Colatina. Aí, molecote, não mexe nas minhas gavetas. É. Beijo, beijo, família.
0: Beijo. Jamile Lima tá me ouvindo. É lá do Bonfim, tá querendo ir no Sorriso Maroto. Denise França. Então, Bruninho, melhor do que empatar ou perder é o Brasil não ter ido pra Copa com esse time que tá fazendo vergonha. Para com isso, Denise. Para com isso. Ô, Lucileide da Praia de Carapebus, também nunca me abandona, que delícia. Ah, Patrick Junqueira é da Praia da Baleia. Valeu, Patrick. Marcinha Brito de Resistência. Keitiane Vieira lá no Darli Santos. Também tá me ouvindo. Boa tarde, amiga. Aliás, falou um negócio de Brasil aí. Não sei se você tá ligada, né? Não sei se você tá ligada aí. Mas o Brasil tá pocando. E sexta-feira, 9:30 da noite, nós vamos fazer aquela energia positiva que nós vamos mandar lá pra poder levar os nossos jogadores a essa vitória. A gente tem que ganhar, molecote. Esse pessoal tá, o Brasil vai ganhar, não. Vai ganhar sim. Juber Uber é um que vai me ajudar na torcida. Fala, Juber Uber!
3: Boa tarde, Bruninho, molecote. Boa tarde pra todos os ouvintes. Juber Uber aqui que não te abandona nunca. Igual o Rexona, molecote. Rexona não te abandona. Você tá doido. Bacana presença no melhor horário de almoço do mundo com o Bruninho, porque a nossa Natizinha está de merecidas
0: eu tô férias. De férias dela.
3: E nós estamos aqui, molecote, ó, nós não te larga. Eu vou ficar litorando o tempo todo, Bruninho. Na litoral eu tô legal.
0: Ribeiro, coisa boa, hein, meu parceiro?
3: Brasil!
0: Vamos de música, molecote. Tá ok ou não tá?
4: Tá.

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0: E aí, pessoal, vamos comemorar.
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0: pro intervalo e volto já com 45 minutos de música edição premiada.
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0: Segundou, hein? Segundou. Tô ligadinha aqui na Litoral, ali aqui da Naturale. Manda um beijo pra mim, pros meus colegas de trabalho aí, Bruninho. Ótima semana pra gente.
1: Beijo! Wesley, meu parça, também tá fechado com o Bruninho. Fala aí, molecote!
2: Boa tarde, Bruninho, molecote.
1: Ué?
2: Aqui é o Wesley de Castelo Branco. Eu quero deixar o meu alô, Wallace. E a minha cunhada lá de Segue, São Pedro 3.
1: Tá mandado.
2: E pra todos os ouvintes da Litoral.
1: Boa.
2: Você tá hoje...
1: Carreira solo. Tô.
2: Você não tá sozinha.
1: Tô não, né?
2: Vou ficar hoje o dia todo litorando.
1: Ai, já imaginava isso, meu parceiro.
2: Que Deus abençoe cada um que tá ouvindo a rádio Litoral.
1: Agora coloca Deus na parada.
2: A Litoral, o Tomás, que legal.
1: Ai, desgramado, velho. Ele volta de Carapina, tá dando nada. Mandou foto hoje. O que que tá fazendo? Tá comendo um franguinho lá. Valeu, danada. Mariana Cristina do Aribiri, beijo. Lucileide da Praia de Carapebus. Marcela Lima lá no Cocal em Vila Velha também tá me ouvindo. Flavinha Nunes do Castelo Branco. É, Bruninho, você esqueceu de mim? Esqueci de você não, minha amiga. Nunca. Coloca ela aí pra falar. Oi.
3: Boa tarde, Bruninho. Eu, como uma boa pagodeira, tô aqui ansiosa pro sorteio pro ingresso Sonhos Maroto. E também quero ganhar do show do Belo pro meu primo tipo latino, Igor, tá, que é super fã.
1: Tá concorrendo.
3: Na Litoral, eu tô legal.
1: Beijo, Flavinha. John de Santo André também tá me ouvindo em Cariacica. Valeu, Black White. Sheila. É Sheila. Sheila Teixeira. Beijo, Sheila. Jodi, como é que tá aí?
4: Bom dia, molecote. A Cezinha tá de férias,
1: tá,
4: né?
1: Tá, eu tô de férias dela.
4: Curtindo, tá descansando, merecido. Você tá aí trabalhando.
1: É isso aí.
4: Então toca um som pra nós aí, molecote.
1: Só acompanhado.
4: Qualquer um aí do... Pode ser do...
1: Do... É, do...
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1: Falou, Jodi.
5: E hoje também. Tô sempre ouvindo a Litoral.
1: É isso aí, molecote. Raiane Moreira tá me ouvindo também. Raíssa Assis lá no Felpink. Tainara Cristina do Aribiri. Como é que tá aí, Tainara Cristina? Deixa eu ver mais uma. Oi!
6: Fala,

0: Necote!
1: Careca paraguaio!
0: Rapaz, eu vou torcer pro Brasil chegar até a final, cara. Pode até perder a final, mas ó, foi maravilhoso. Sabadão, corrida pra caramba, só aqui, ó, ali, cá, só black. Você tá doido, o Brasil tem que chegar na final pelo menos, cara. Uhum. Se for sempre assim, misericórdia, parece cair nessa Copa. Levou o Pedro, levou esse água aí, esse tá, rapaz, você tá doido.
1: Vai ficar rico nessa Copa, ganhou dinheiro, mas eu quero saber, não tem coragem de comprar um pastel assado pra gente aqui, esse careca paraguaio. Vem aqui perturbar, mas não tem coragem de trazer uma coxinha com um catupiry pra gente, é. Careca! Vai que vai, meu parceiro.

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1: Vambora, churrasquinho! Essa é a nossa música, compadre.

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2: Na Litoral eu tô legal, bora, molecote. 1:35, muito boa tarde, meu povo. Bruninho segue com você aqui na Litoral, a nu.

0: Litoral com um Sorriso Maroto. Manda aí seu nome completo e onde você mora pro 999861050. E tem a participação em áudio. Solta aí.
1: Boa tarde, Bruninho Molecote.
0: Oi.
1: Aqui é a Rose de São José das Torres.
0: Ah.
1: É, manda um abraço aí pro meu esposo Arildo e pros meus filhos Igor, Nicolas e Vitor Gabriel, de São José das Torres. Um abração pra vocês aí da rádio. Na Litoral, eu tô mais que legal.
0: Valeu, Rose! O Igor lá de Colatina tá mandando um beijo pra Flávia, de Castelo Branco. Beijo! Tem mais? Fala!
2: Fala, Bruninho Molecote, de Movadão de Vila Velha. E o Brasil, sai daquele jeito, hein? Vai brasa!
0: Vai brasa!
2: Na Litoral, tô mais do que legal.

0: Flavinha ouviu aí, né? E ouviu também o abraço lá do Igor. O Igor retribuiu o áudio que ela mandou mais cedo. Dorme da Vila Ui!
1: Boa tarde, litoral! Boa tarde, Bruninho Morecote! Eu dorme!
0: Boa tarde, dorme!
1: A Natizinha está dando um midezinho.
0: Normal, normal.
1: É de costume.
0: É normal. Ô,
1: Bruninho,
0: oi.
1: Pra falar a verdade, eu não tô confiante muito na seleção brasileira, não, meu amigo. É mais do que mais pra lá do que pra cá.
0: Ô, Dorme, tá tudo certo, vai dar nada pra gente também, né? É isso aí.
2: Boa tarde, molecote, boa tarde, Natizinha, vamos que vamos. Segundou, molecote, segundou, Natizinha, vamos que vamos pra cima. Natizinha, a seleção é isso aí. O ano que a gente teve sofrimento, a gente foi campeão.
0: É isso aí.
2: E vamos que vamos.

0: na de 18 ou na de 22? Qual que você sofreu mais? Qual que é o sofrimento maior? Na de 14, na de 18 ou na de 22? Qual que você sofre mais? Conta aí. Gabriel Santana do Primeirão, fala aí!
1: Fala, molecote! Beleza, beleza, Bruninho? Aqui é o Gabriel Santana, o embaixador do moto aplicativo. Bruninho, ainda sobre o Dia dos Namorados, deu ruim pra mim. Fiz aquele jantar romântico, luz e a vela, vinho chileno.
0: E você
1: tá doido, a mulher tava de Chico. Deu ruim pra mim. Aí no sábado, a seleção empata. Você tá doido, que final de semana ruim. Mas tá de boa, vamos renovar todas as energias que é segunda-feira.
0: Lazer estava em obras.

0: seguinte, né, Cris? Muito obrigado, Valinho.
1: São 45 minutos acabou, de hein? 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

0: Litoral, eu tô legal, Léo Santana e Pablo do Arrocha, ele ou eu. Agora 2h12 aqui na Litoral. Deixa eu falar pra você que tem presente no final da nossa hora aqui. 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Deixa eu ver aqui o áudio do povo. Quem é que tá mandando mensagem pro Bruninho? Chama! Chama! Eliane Pereira de Graúna, beijo! Tem o Fabrício da Darli Santos. Valeu, molecote! O Wesley também tá fechado com o Bruninho. Fala, Wesley! Molecote! Oi!
1: Manda uma música aí pra mim.
0: Vou mandar.
1: Deixa Belo. Pode ser qualquer uma aí.
0: Aham. Tá anotado. Beleza. E você quer mandar mais beijo pra alguém, meu parceiro? Fala aí. Vai.
2: Boa tarde, Bruninho Molecote. Aqui é o Wesley de Castelo Branco.
0: Eu sei que é você.
2: Eu quero deixar o meu alô, o Alisson.
0: Uhum.
2: E a minha cunhada lá do Vicente, São Pedro 3. Uhum. E pra todos os ouvintes da Litoral.
0: Uhum.
2: Você tá hoje carreira solo.
0: Eu tô em carreira solo. Valeu, seu desgramado. Ô! Oh.
3: Ei, boa tarde, Litoral. Oi. Aqui quem tá falando de Leda, ele é do Príncipe.
0: Oi,
3: como é que você tá, tio Bruno?
0: Eu sou a
3: Eu
0: delícia.
3: Queria passar aqui pra desejar. Mandar um beijo pro meu tio Dorme e pra todos os moradores da Ilha do Príncipe, porque na Litoral eu tô legal!
0: Ai, que delícia! Beijo pra você, Julie, pra Rita lá da Ilha do Príncipe também. Seu tio Dorme, que é desgramado. Deixa eu ver mais quem. Coloca aí. Os áudios aqui que eu tinha separado. Cadê esse povo? Ah, o Grampola. Vai, Grampola!
4: Fala, Bruninho, molecote. Fabrão Polibre, do famosinho original. Ouvi vocês só falar mais cedo aí. Que o pessoal tá torcendo contra o Brasil, papapá. Uhum. Eu não torço contra o Brasil.
0: Não?
4: Até porque não precisa também, né? O Brasil perde pra ele mesmo. Se eu torcer contra não, ele perde pra ele mesmo. E eu sou uruguaio, meu filho. Sou celeste. Isso é doido. Melhor que tá tendo. Hoje tem 19 horas. Todo mundo ligadinho na telinha. Vamos pra cima, celeste. Na Litoral tá mais que legal.
0: Eu vou bloquear o Grampola. Ele tá torcendo pro Uruguai, velho. Grampola, você para com isso, bicho. Você para com isso, velho. Deixa eu ver se tem a Sônia aqui também. Oi!
5: Obrigada, molecote.
0: Oi,
5: estou aqui fazendo uma faxina na minha casa. Dona Lozana, Karina, Camila, Helena, Adri. Todo mundo tá ligado na Litoral. Ontem eu ouvi Litoral. E hoje também.
0: Ai, é a Sônia do Boa Vista. Beijo, Sônia do Boa Vista. 999-86-1050, WhatsApp do Bruninho aqui na Rádio Litoral pra você mandar seu beijo, mandar seu boa tarde. Agora tem o Henrique Juliano, coloca aí mais uma que é sucesso.
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1: Se liga, a chegada de uma nova frente fria deixa o tempo instável aqui no Espírito Santo. A previsão é de nuvens e pancadas de chuva em várias regiões do estado que podem vir acompanhadas de raios e rajadas de vento de até 60 km por hora, hein? Será?
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1: As obras para implantação da quinta faixa da segunda ponte começaram hoje. Com investimento de 15 milhões de reais, a intervenção busca melhorar a mobilidade entre Vila Velha e Cariacica. A previsão é que a nova faixa esteja disponível para motoristas ainda em dezembro deste ano.
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1: Desenvolvido por empresas do Espírito Santo, o primeiro ônibus autônomo do Brasil deve começar a operar ainda nesse mês dentro da ArcelorMittal Tubarão, na Serra. O veículo circula sem intervenção humana e foi criado pela Lumi Robotics, em parceria com a Vix Logística, do grupo Águia Branca.
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0: do Brasil e ainda uma Smart TV 70 polegadas para você depois de amanhã, hein? Então dá tempo ainda você que não anotou, ó, nenhuma sequência? Então anote essa aqui, ó, nome das músicas ou então quem canta. Quando acabar eu vou avisar e você vai cadastrar tudo no site litoralfm.com.br e boa sorte. E aí, tudo bem? Passou bem o fim de semana? Aqui é o Holiber, Holiber Wanderson com você até às 8 horas da noite e está no ar mais uma sequência premiada aqui na Rádio Litoral, primeiro lugar geral.
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1: 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Na Litoral, eu tô legal, são 3 horas e 15 minutos, tá só começando a sequência dos 45 minutos premiados e tá chegando a hora, hein? Depois de amanhã o resultado dessa promoção, hein? Muito bem, acabou ainda não, deixa eu só parar aqui um pouquinho pra mandar beijo, parabéns pra Maria Tomás, hoje ela faz aniversário, ô Maria Tomás.
2: Boa tarde, fala aí, Rolico, Anderson, é Maria Tomás de São Dumont, hoje é meu aniversário, estou sozinha em casa tomando aquela angela dona. Manda uma música aí pra mim, legal, do Zé Augusto, A Minha História, aí, por favor. Que eu amo muito essa música. E hoje, né, é 5-7 na cabeça, olha, cara. É livre de Maria Tomás de São Dumont, Vila Velha. Abraço aí, olha.
1: Outro abraço pra você e um beijão também, tá? Aproveita bastante o seu aniversário aí em Santos. Bom, Maria Tomás, 5.7 hoje, Deus te abençoe, tá? Feliz aniversário. Beijão pra você, abraço pro Paulinho Porteiro de Feu Rosa. Manda aqui boa tarde, Oliver e todos os ouvintes da Litoral FM. Natizinha tá de férias, né? Sim, de férias de novo. E aí, merecidas férias, merecidíssimas férias, inclusive. Então, conto com a sua companhia aqui, tá bom? Deixa eu ver aqui mais quem. Tem a Flavinha, Flavinha Nunes de Castelo Branco.
3: Boa tarde, ouvintes do Litoral. Boa tarde, Rolibeiro Anderson. Tô aqui ligadinho no Litoral, hein? Um abraço. Na Litoral, tô legal.
1: Que legal. Ô, Flavinha, obrigado pela companhia, tá? Um beijo pra você, Flavinha, e ótima semana pra todo mundo em Castelo Branco. Beijo pra Neuza Silva de Cristóvão Colombo. Tô aqui ligadinha e coladinha, curtindo sua companhia aqui no trabalho. Aproveite pra desejar uma semana abençoada pra você e todos os ouvintes. Beijo, Neuza. Boa semana pra você também, tá bom?
4: Bom dia, 15 de junho, segunda sem lei. Boa tarde, Hollywood. Boa tarde, meus amigos, amigo e grupo. Moradores do bairro Bonfim, ouvindo a Litoral. Luiz Corujão do bairro Bonfim, eu tô aqui no meu terraço. Aproveitando essa segunda-feira maravilhosa, tomando uma geladinha. Comendo tiragosto, tomando uma pinguinha da boa e também não pode faltar aquela chuveirada. E vamos que vamos. Se liga na Litoral que você fica mais que legal. É nóis. Valeu. Só alegria.
1: Valeu, Corujão. Uhum. Boa semana. Boa semana pra você. Obrigado pela participação também aqui no WhatsApp 999861050 e continua.
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2: Na Litoral, eu tô legal, pronto, acabou a sequência. 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Antes do comercial, chamando aqui abraço, ô, meu amigo Glaucio, tudo bem, Glaucio?
3: Fala, meu amigão, Oliver.
2: E aí?
3: Um abraço, Glaucio por cá.
2: Um abraço, Glaucio. Saudade de você, parceiro. Abração pra todo mundo aí do Ataíde, hein? Ô, Gabriel Santana.
4: Fala, meu amigo Rolly B. Antes. Aqui é o Gabriel Santana, o embaixador do Moto Aplicativo. Rolly B, acabei de crer que quem me dá azar nessa rádio é a Natizinha.
2: Por quê?
4: O primeiro dia de férias dela, eu já ganhei o ingresso do Belo com o Bruninho. Você tá doido, Natizinha? Precisa voltar, não. Pode ficar aí que você me dá azar. Na litoral, eu tô legal.
2: Que isso, Gabriel Santana. Que isso? Um abraço, cara. Parabéns pelos seus ingressos pro show do Belo. Obrigado aí pela participação, hein? Mas deixa a Natizinha, pô. Vai lá, faz muita falta aqui. Intervalo comercial, daqui a pouquinho vem Bora Pagodear.
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1: Essa é pra gente cantar junto, hein? Assim, ó.

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1: Muito bem, aquele abraço, uma ótima semana pra Lidiana Scarpati e a Tainá também, né, Tainá? Beijo pra vocês e boa semana, tá? Em Cidade Continental, beijo pra Rose, tá de folga hoje, né, Rose? Na Vila Rubim, beijão pra você também, já roda o seu áudio. Deixa eu ver aqui mais quem, Jeane Gomes, aquele abraço também, que mora em bairro Aquidabom, é no sul do estado, né, Jeane? Abraço e beijo pra Flavinha Nunes de Castelo Branco. Deixa eu ver aqui mais quem. A participação também de Leislan Silva Rocha, Ciara e Vitória também. Aquele abraço. Oséias de Porto de Santana e Alícia da

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0: que ouvir a gente, Rose, na sua folga? Fala pra nós.
1: Oi, Oliver.
0: Oi.
1: É Rose da Vila Rubim.
0: Ah.
1: Eu adoro ouvir você.
0: Obrigado.
1: Mas eu só posso ouvir na segunda, que eu tenho folga.
0: Puxa vida.
1: Você toca Pablo? Pra mim? Um beijo.
0: Um beijo pra você, Rose. Boa folga. Que bom que você tá aqui na escuta, na sua folga, ouvindo a Litoral, tá bom? Beijão e obrigado aí pela sua mensagem, tá? Pedido feito aqui, hein? Deixa eu ver aqui mais quem tá com a gente, Lidiana.
2: E Rob, boa tarde, coladinho, ligadinho com você, Natizinho de férias, né? Só
0: tá
2: curtindo.
0: Uhum.
2: E nós estamos aqui com você, te acompanhando nessa tarde maravilhosa, uma semana assim, abençoada pra você e pra todos os ouvintes, especial pro meus filhos Renan e Tainá,
0: uhum,
2: pro meu marido Ed e pra minha sobrinha Luana. Na Litoral, eu tô legal, Lidiana Scarpa, Cidade Continental.
0: Uhum.
2: Beijo!
0: Beijo, cadê a Tainá?
3: Tio Rolê.
0: Ah.
3: Lê, tô ligadinho com vocês. Tainá e Tapati.
0: Que legal.
3: Tá Litoral, eu tô legal.
0: Deus te abençoe, Tainá. Obrigado pela mensagem também, tá? Beijo.

0: Beijão, boa semana. Deixa eu ver aqui mais quem. Na estrada aí do caminhoneiro.
1: Boa tarde, Holly Bill e todo mundo que está ligadinho na Litoral FM. Edu Caminhoneiro passando para deixar um abraço para toda a turma de Nova Brasília, para minha filha Carol, para minha neta Mavi, para minha neta Vitória e para todo mundo. Holly, tô acabando de chegar agora.
0: Onde?
1: Santa Maria de Jequitibá e com destino a Viana, carregar para São Paulo. Caramba. Na Litoral, eu tô mais que legal.
0: Valeu, um abraço para você, Edu Caminhoneiro. Bom trabalho, boa viagem, vai com Deus, parceiro. Obrigado aí pela sintonia também, Ana Pinheiro.
2: Rico, boa tarde.
0: Boa.
2: Aqui é Ana Pinheiro de Santa Rita, tudo bom com você?
0: Tudo.
2: Aqui, manda um abraço, claro, pro meu marido e pra galera da Alta Import, tá?
0: Uhum.
2: Tá todo mundo te ouvindo lá.
0: Uhum.
2: Na Litoral, tô muito mais que legal, estragadinho ainda.
0: Melhora essa voz aí, Ana Pinheiro. Beijo, Rica. Abraço pro Leno, em especial pra todo mundo da Alta Import. Todo mundo trabalhando, mas sintonizado aqui na programação da Rádio Litoral FM. Valeu, Alto Importe, pela sintonia, hein? 4:25, continuando com 60 minutos direto só de música sem comerciais aqui na Litoral, primeiro lugar geral.

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0: na Litoral.
1: Ninguém fica em casa, não.
0: Eu tô legal. Um abraço, uma ótima semana pro Zé Luciano em Santos Dumont. Ele manda beijo pra sua esposa Adriana e as filhas Júlia e Isadora. Valeu, boa tarde pra vocês aí, tá bom? Deixa eu ver aqui mais quem. Tem a participação da Franciane, nossa Moto Girl. Tá no trânsito, chovendo agora, né, Tu? A sua moto, beijão, Fran. Cuidado aí na estrada, hein? Deixa eu ver aqui mais quem. Oi, Cris. Beijão pra Cris em Vila Nova de Colares. Beijo, boa semana pra você. Deixa eu ver aqui mais quem tá com a gente. Participação também do Cláudio Lourenço de Hélio Ferraz, a Ana Leia de Vila Velha e também Eider. Eider Pérez em Jardim Limoeiro.
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0: Se liga, ArcelorMittal Tubarão está com inscrições abertas para o seu programa de estágio. As oportunidades são destinadas a estudantes de cargos técnicos e superiores com bolsas que podem chegar a R$1.100, além de benefícios. As vagas são para atuação na unidade da empresa na Serra.
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0: Uma corrida de rua que será realizada no dia 26 de julho. No Espírito Santo, vai transformar esporte em solidariedade. Todo o valor arrecadado com as inscrições será destinado a instituições sociais capixabas. A iniciativa busca incentivar a prática esportiva e apoiar projetos que atendem a comunidade.
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0: O Festival Roda de Boteco encerra sua programação no segundo final de semana de julho em Vila Velha. O evento terá shows de Dilcinho, do Grupo Bom Gosto e também do Arlindinho, além da divulgação dos bares e petiscos vencedores da edição deste ano.
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1: Na Litoral, eu tô legal, faltam 6 para 5, daqui a pouquinho tem mais uma edição do Segue o Vibe Litoral com DJ Jonas Brown. 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
4: Na litoral, eu tô legal. Segunda-feira, tá no ar mais uma edição dele. Segue o baile litoral com DJ Jonas Brown.
5: E aí, Rodrigo Anderson, boa tarde. Boa tarde pra você que é o melhor ouvinte do mundo. Segunda-feira, estamos prontos pra mais um Segue o Baile.
4: Muito bem. Passou bem o fim de semana, gente?
5: Tudo certo, tranquilinho. Tudo você?
4: Com casamento no sábado, não foi?
5: Foi, casamento na Serra, sensacional. Casamento bacana demais. E estamos aí.
4: A agenda não para. Dia de jogo do Brasil, mas ó, o bichinho tá trabalhando dobrado.
5: Toquei até o começo do jogo. Assim, começou o jogo, eu fui embora. Aí eu fui pra casa ouvindo. Cheguei em casa. Você acredita que cheguei em casa? Eu botei um pouquinho pra assistir e falei, não vou ver isso. Você acredita?
4: É meu, filho. Eu vou perder meu tempo, não.
5: Eu juro pra você que eu botei um filme velho lá e eu fui dormir.
4: E não viu?
5: Acabou de ver o jogo. Eu acordei no outro dia.

0: comigo mesmo.
1: Não, mas na próxima sexta eu acho que vai ser melhor. Muito bem.
0: Sendo por isso,
1: vamos ficar aqui. Você pode mandar mensagem no WhatsApp no 999-86-1050. Tem ingresso pro show do Dela Cruz, hein? Vai ser dia 3 de julho no Gordinho Sambão. Dela Cruz na Litoral. É a senha pra você participar no WhatsApp 999-86-1050. DJ Jonas Brown, agora é com você.
0: Vambora, começar com MC Kevin, o Cris, sei que tá afim.
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0: Pro William Moura, de Vila Batista, o tio Burro, também o Luiz Flávio Hordak. E a participação também do... Cadê? Cadê o Dorme?
1: Fala, Dorme!
2: Boa tarde, litoral! Boa tarde, DJ Jonas Brau! Boa tarde, Jorge Anderson! É o Dorme! Estou curtindo, segue o baile. Quero mandar um alô pra minha sobrinha lá na Ilha do Príncipe, a filha de Rita Souza. Ei, minha sobrinha, um grande abraço, um beijo e dorme.
0: Olha, o Dorme.
1: Bom demais começar a semana com essa energia do Dorme.
0: Rapaz, pior que ele falou que ele tá na Vila Rubim. É. E aí, pra sobrinha lá na Ilha do Príncipe, parece que é longe, né? Do lado.
1: Mas.
0: Um abraço,
1: é
0: Dorme.
1: Pra dar mais efeito.
0: Pra valorizar o texto,
1: valorizar,
0: né?
1: Valorizar o passe.
0: Deixa eu ver aqui mais quem.
3: É nós, Holliday Anderson. Ah. Aqui é tio Burro.
0: É o tio Burro.
3: Obrigado por lembrar de mim. Ah. E sempre, porque na litoral eu tô legal.
0: Valeu, tio Burro. Obrigado, cara, pela participação. Será que ele mandou esse áudio do seu iPhone 17 Pro que ele ganhou?
1: Foi?
0: Ele ganhou.
1: Olha!
0: Se bem que ele ganhou e deu pra filha dele, né? Então deve ser.
1: Mas aí, pode ter pegado o filho. Deixa eu só mandar um áudio aqui.
0: Tá aqui o ganhador do nosso primeiro iPhone do ano, o 17 Pro.
1: Boa, hein?
0: Beijo pra Josimara de Rio Branco, em Cariacica, tá na escuta também. Beijão, Josimara. Deixa eu ver aqui mais quem é. Lourdes, em Jardim Limoeiro. Boa tardezinha, ouvindo a litoral. Boa semana pra todos. Lourdes, em Jardim Limoeiro. Beijo pra você e boa semana também, tá bom?
1: Boa, deixa eu mandar um abraço aqui pro Tarles Camilo e a... Deixa eu abrir aqui, né, direitinho, pra não errar, né, pelo amor de Deus.
0: Você acabou de casar os dois, sábado passado, Jonas Brown.
1: Isabela Guimarães, pois é, Tarles.
0: Ah.
1: Isabela foi o casal que eu conheci sábado, fiz o casamento deles lá, toquei. Estava lá, né, ao trabalho, ao comando do DJ Robinho, né, que foi quem me contratou pra esse evento. E foi bacana demais conhecer o casal, a galera animada pra caramba lá. Foi muito legal mesmo, foi. Pensa numa festa boa.
0: Nossa, imagina.
1: Foi legal.

0: Show do Júnior Reis, cantor sertanejo também, foi muito bacana.
1: Júnior Reis.
0: Júnior Reis.
1: Isso.
0: Júnior Reis, eu encontro ele bastante aí. Júnior Reis, ele é o seguinte, ele é cantor, ele pode fazer também uns stand-up, que ele é cheio das gracinhas. Ele é, não, mas ele é engraçado mesmo, achei ele maneiro.
1: Que legal, cara, que legal. Abração, sucesso, DJ Robinho e também o Júnior.
0: Júnior Reis.
1: Júnior Reis. Intervalo.
0: Intervalo, daqui a pouquinho a gente tá de volta.
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0: 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Essa foi a última de hoje, hein?
1: Pegando com ela, Melody, Pedro Sampaio, uma galera jet ski, versão tambozão aqui pro programa.
0: Nossa, muito obrigado aqui pela participação do Dedé Moraes, direto de Aracruz, hein, Dedé? Um abração pra você.
1: Cadê? Você. Faz aí.
0: Foi mais forte que você, né?
1: Sempre é.
0: Um abraço, Dedé.
1: Nós somos péssimos imitadores de. Ah, e cadê? A galera nova que tá ouvindo aí não sabe nem o que nós estamos falando.
0: Faz,
1: né?
0: Faz, não tem noção, né?
1: É, o Zacarias da turma do Didi.
0: Moçom.
1: Moçom e tudo mais.
0: Época boa, época boa.
1: Ô, gente. Mas tão velho.
0: Suerli ou Suerli Ribeiro, na Praia das Gaivotas. Obrigado pela participação, tá? Perdoe-me aqui se eu errei a pronúncia do seu nome. E Leide, em Nova Carapina, também tá na escuta. Beijão, Leide. Manda mensagem também aqui no WhatsApp 999-86-1050.
1: Tamo de volta amanhã, a partir das 5 da tarde. Todo dia, 5 horas, a gente tem nosso encontro aqui. Lembrando que quinta-feira, né? É o dia do TBT, o dia de funk da antiga, que você já pode mandar lá no meu Instagram, @JonasBrau, pode ficar à vontade para participar com a gente aí, tá bom?
0: Certo. 5 da tarde, todos os dias, hein? Aqui na Rádio Litoral, segue o baile Litoral com DJ Jonas Brau. Até amanhã.
1: Até amanhã.
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0: Muito bem, tá no ar o bate-bola Litoral, direto do GE, do Globo Esporte, da tela da TV Gazeta, aqui pro estúdio da Rádio Litoral FM. Hoje recebemos Breno Coelho. Boa tarde, Breno.
2: Boa tarde, amigo, tudo bom?
0: Tudo jóia, e você?
2: Você, tudo ótimo. Estamos aí no ritmo de Copa do Mundo, tá rolando o jogo agora, né, na TV Gazeta, Bélgica e Egito, 1-1. Nos finais, a Bélgica tá pressionando aí pra tentar essa vitória e um empate inesperado, né?
0: Pois é, o jogador belga que acabou de entrar, mas o gol não foi dele não, né?
2: Não, foi o Lukaku tinha acabado de entrar, né? A bola foi cruzada da direita pro meio da área, ele se jogou na bola, todo mundo achou que tinha sido gol dele. Aí foram vendo o detalhe ali, tinha um pezinho egípcio ali que tocou a bola pra dentro do gol e acabou fazendo gol contra.
0: Ele participou, mas...
2: O gol só aconteceu por causa dele, né? Porque se não tivesse ninguém ali, o cara não ia
0: botando
2: botar a bola
0: pressão,
2: pra dentro.
0: Claro que não. Mas ainda continua empatado 1-1, Bélgica e Egito.
2: Isso aí.
0: Tá acabando. Mas quero saber do Brasil, ô Breno Coelho.
2: Pois é, cara. O Brasil estreou com empate, né? Contra Marrocos. Mas agora, bola pra frente, não era o resultado que a gente queria. Sexta-feira tem jogo contra o Haiti, jogo importantíssimo, né? Porque a gente espera que o Brasil tenha uma vitória. Só que a vitória, além da vitória, é importante ter saldo de gols. Porque... agora a decisão do primeiro lugar ficou pro saldo de gols, que Marrocos deve vencer os outros dois jogos, assim como o Brasil a gente espera que vença, né? Então, quem vai ficar no primeiro lugar deve ser o time que fizer mais gols, né? Nas outras duas partidas. A Escócia fez 1-0 no Haiti. Muita gente ficou com essa dúvida, será que o Haiti é essa facilidade toda? E eu já tendo mais pra pensar que a Escócia que não é tão desafiadora assim como a gente tava imaginando. Mas assim, até humildade, trabalhar muito, o Brasil não fez uma grande partida, né? Não foi tão ruim como as pessoas estão achando, na minha opinião. Acho que teve coisas boas do Brasil na partida, foi melhorando ao longo do tempo. Mas tem o que corrigir, o Ancelotti sabe disso, os jogadores sabem disso. E agora é trabalhar durante a semana, ver se o Neymar vai ter condições de jogar, né? Tá com essa expectativa aí dele voltar a treinar com bola. Dessa semana a gente vai ver, tem treino da seleção agora, tá rolando, né? A gente vai ter notícias logo mais. Então assim, a expectativa é boa, o Brasil tem chances de avançar em primeiro lugar, mas vai precisar fazer um bom jogo contra o Haiti agora na sexta-feira.
0: Mas tem chance de Neymar participar desse jogo de sexta-feira?
2: Então, a dúvida ainda tá com dúvida se ele vai... participar. Depende do que vai acontecer nessa semana. Se ele vai voltar a treinar com bola já essa semana, se o Ancelotti vai querer forçar ele pra entrar nem que seja 15, 20 minutos pra poder pegar um pouco de ritmo. Mas se não ficar nessa, se não for jogar nessa sexta-feira, a gente vai ter ele no jogo contra a Escócia, na próxima rodada.
0: Então é Haiti e Escócia os próximos adversários do Brasil.
2: Exatamente. Sexta-feira, 9:30, o Brasil pega o Haiti.
0: Muito bem. O Felipe Souza continua por lá, né?
2: Continua, tá lá. Inclusive no treino da seleção, a gente fez uma live com ele mais cedo no Instagram, de Gazeta Esportes. E aí ele tá aí, tá lá na área, tá cobrindo a seleção brasileira, agora vai seguir o Brasil pra onde quer que ele vá. E logo mais ele traz informações aí pra gente, tanto no Globo Esporte como no nosso Instagram de Gazeta Esportes.
0: Muito bem, o Felipe Souza, apresentador do GE, do Globo Esporte, na tela da TV Gazeta, nosso enviado especial da Gazeta lá pra Copa, né? Ele desembarcou no México.
2: Isso, foi a abertura lá, participou da abertura. E agora tá seguindo o Brasil aonde quer que ele vá. Vai jogar muito nos Estados Unidos, né? A sede ali em Nova Jersey, ele tá lá acompanhando os treinos da seleção.
0: Ele, o cinegrafista Carlos Palito, enquanto isso a Marcela Scaramella.
2: Exatamente.
0: Apresenta o GE na tela da TV Gazeta. É isso, Breno.
2: É isso.
0: Muito obrigado, Breno Coelho, direto do Globo Esporte, aqui pra Rádio Litoral, pro nosso Bate-Bola Litoral.
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1: Na Litoral, eu tô legal. Muito boa noite pra você na sintonia certa, pra você que vai ganhar depois de amanhã essa promoção, hein? Tá chegando a hora. A partir de agora na comunicação, ele devidamente uniformizado, arroba Alex Bono, nosso craque, boa noite.
2: Estou com o uniforme da seleção, tudo bem que não merece, porque não foi aquele ganho que a gente gostaria.
1: Estreia de gala, né?
2: Exatamente.
1: No nível da seleção brasileira, mas a gente
2: faz mal. A gente faz a nossa parte também entrando no clima, acho importante. Muito. Dá pra se ver nesse estúdio aqui. Estamos então com a camisa, quando que você vai vir com a sua? Sexta-feira?
1: Cara, eu tenho aqui.
2: Você tem?
1: Tenho ali. Amarelinha,
2: mas... Quero te ver de amarelinha.
1: Da Litoral, mas da Copa de... Vixe,
2: 97.
1: Nem tinha Copa de 97.
2: Como é que você sabe?
1: Oi, é sempre ano par.
2: Ah, caramba, cara. Conversar com pessoa intelectual é outro nível, né?
1: Intelectual não é o básico.
2: Duvido que se eu jogasse tempo chat, o GPT ia acertar.
1: Ah, Alex. Você passou bem o fim de semana, né?
2: Passei bem.
1: Trabalhando bastante.
2: Graças a Deus. Tava numa ação. Até falei com você no sabadão. Sim, sim. Você também, inclusive, agora no ar, né, Lu? Já que programa gostoso foi esse Litoral A2, homem.
1: Ah,
2: que delícia. De foi um programa que eu ouvi do início ao fim.
1: Duas horas
2: sem parar, fui fazendo as minhas coisinhas. Aí depois você me deixou no nível ali, que eu falei, tem que botar um vinhozinho. Aí tomei junto com os meus gatinhos. Uma coisa maravilhosa. Eu fico pensando, quem foi a alma terrível que te tirou esse programa? Quem foi a pessoa que não conhece sobre rádio que te tirou esse programa? Começa com qual letra?
1: Eu prefiro não comentar.
2: Que pessoa, né? Pessoa... Mas, só errou.
1: Mas que bom que você gostou, que você curtiu.
2: Nossa,
1: cara.
2: Bom demais, cara. Que delícia.
1: A gente fez sexta-feira passada, na Noite dos Namorados, uma edição especial do Litoral A2 ao vivo. Eu tava aqui até meia-noite. E fiz o programa, eu acho que pra mim, cara. Então.
2: Pra todo mundo. E agora eu senti o sucesso, porque na época que você fazia, eu tava no interior, né? Não ouvia, não conhecia. Mas, cara, é quase uma coisa essencial. Agora eu entendo por que os ouvintes ficam assim. Porque é gostoso, é uma coisa que tranquiliza pro final do dia. É uma coisa. É diferenciado. Agora que a palavra é essa.
1: Perguntam até hoje, né?
2: A palavra certa é diferenciada, cara.
1: É isso, foi gostoso. Bem gostoso mesmo.
2: Muito bom.
1: Bom, vamos começar aqui a sequência, hein? Depois de amanhã a gente encerra essa promoção, hein? Entrega pra você o kit churrasco Litoral com picanha também.
2: Cara, eu já vi ali a TV de 75. Quanto?
1: 70
2: polegadas.
1: 70 polegadas.
2: Ela é gigante, meu filho.
1: Tá ali, eu não vi, não.
2: Ela tá ali na sala de promoção, passei, tomei um susto. Que TV é essa? Tenho certeza que quem vai ganhar vai se surpreender.
1: Nossa, mãe. É, então, meu filho. Já tá na mão, hein?
2: Tá na mão, hein? Vambora.
1: A TV 70 polegadas, a camisa oficial do Brasil, que não é igual a essa aqui do Alex Bono.
2: Não precisa humilhar.
1: Ah, pá, e um fardo de verdinha também. Então, é isso, boa sorte. É isso.

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1: 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Essa é a nossa música, compadre.

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2: Na Litoral, eu tô legal, é mais uma sequência de 45 minutos premiados, tá chegando a hora, já depois de amanhã o resultado dessa promoção.
3: Que delícia, a TV tá ali te esperando, gigante.
2: Pois é, tá na mão já, hein, tá na mão já, hein, boa sorte pra você.
4: Terminou, papai, mais uma noite de trabalho, que papai do céu nos abençoe, não só a mim, como todos os motores da rodagem. Deixa um beijinho aí pra nossa amiguinha, Claudinha Alegre Marinho e seu cachica de bala, ô motoqueiro fantástico. Fui, e na Litoral eu tô legal. Forte abraço, meus amigos.
2: Abraço, Rosenberg, o Carioquinha. Obrigado, cara, pela participação. Bom trabalho e boa semana, hein, Carioquinha.
5: Boa tarde, Robert.
2: Foi mais cedo isso aqui. Foi mais cedo.
5: Boa.
2: Esqueci de renovar aqui o áudio dela. Mas obrigado, Manuzinha, pela participação, tá? E beijo, Alex.
3: Manda.
2: Pra Rogéria Krieger, de Nossa Senhora da Penha.
3: Vizinha.
2: Aqui, ó. É, foi lindo o Litoral A2, amei demais. E mandou aqui, ó, eu vou ganhar a TV.
3: Cara, eu espero que sim, estamos na torcida. Uma coisa você falou e eu mais uma vez falo novamente.
2: Okay.
3: Que programa maravilhoso, é um programa que tem que voltar pra grade.
2: Pensei que você ia falar da TV, pô.
3: Não, porque eu tô realmente emocionado. Eu fiquei as 2 horas, juro por Deus, sem desligar o som. Sem desligar o som, e tava muito gostoso de se ouvir, é uma coisa necessária. Você junta a música boa de programação de Marcelo com a tua voz, putz, poesia,
2: participação
3: ouvinte, tradução. Cara, pelo amor de Deus, e olha que quem faz o horário sou eu que era pra estar com medo de perder, porque o negócio, não. Pelo amor de Deus.
2: Calma,
3: cara.
2: Foi uma vez,
3: mas
2: foi
3: não,
2: uma
3: mas não
2: vez.
3: Deveria ser, não deveria ser.
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0: fazer aqui.
1: Na Litoral, eu tô legal. Aquele abraço, boa semana pro Gabriel Santana, de 1º de maio.
2: Salve também pra Drica Santos, Nova Betânia.
1: Abraço pro Joel Flores, também na escuta.
2: Suelen Cardoso, Guarapari.
1: Deixa eu ver aqui, Ana Paula e Laranja da Terra, beijão também.
2: Fala Denise Fraga, beijo.
1: Deixa eu ver aqui mais quem, Rogério Krieger, já mandamos, nem Nossa Hora da Tenha, beijão, Rogério Krieger. Também

0: falei, cara, já esqueci. Fraga, vai pra próxima. Que... É que eu lembrei da atriz.
1: Denise Fraga, né?
0: Lembra dela?
1: Claro, pô.
0: É, foi no automático.
1: Adoro ela, Denise
0: Fraga. E acabou a trilha.
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0: E o novo marco legal do transporte público trouxe mudanças nas regras para concessão de gratuidades nas tarifas. A proposta busca ampliar a transparência no financiamento do sistema e definir novas responsabilidades para estados e municípios na oferta dos benefícios.
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0: O Branco garantiu vaga na segunda fase da Série D do Campeonato Brasileiro. Jogando no Kleber Andrade, a equipe Capa Preta goleou o adversário por 4-0 e confirmou a classificação com uma rodada de antecedência, mantendo a boa campanha da competição.
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0: Começam nessa semana os pagamentos de junho do Bolsa Família. Os depósitos seguem o calendário escalonado, de acordo com a final do número de identificação social, o NIS. Os repasses serão realizados até o fim do mês para milhões de famílias em todo o Brasil.
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3: Atenção, essa aqui é a última música da sequência premiada, hein? Boa sorte. Para meu...

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0: Muito bem, daqui a pouquinho formação de rede litoral antes do comercial, Alex Bono.
1: Manda.
0: Agora a cena mandou aqui, ó.
5: Boa noite, Rapelê. Boa noite, Alex Bono.
1: Ô, Manuzinha.
0: Agora sim. Agora rodei o áudio certo. E a mamãe Ana Paula falou que também curtiu o Litoral A2 de sexta-feira passada. Não só ela, mas o Joel também, Joel.
6: Boa noite, Hollywood, DJ Alex Bono, amigos do Rádio Litoral. Passando para poder parabenizar, né? A programação muito especial do Dia dos Namorados, né? É. A apresentação do Hollywood aí, né, Alex? Ficou maravilhoso, as canções muito especiais.
0: Você gordinho, né?
6: E falei com o Alessandro, minha esposa, merece um vinho. Parabéns aí a todos vocês aí. E muito obrigado.
0: Muito obrigado, Joel Flores, pela participação, hein?
1: E foi delícia. É pra comentar mais, né? Você gostou disso daí, né?
0: Aqui, a Gil.
1: Mas realmente, cara.
0: Boa noite, meus príncipes. Estou aqui coladinho em vocês. Manda beijo pra Isadora.
1: Vai. Qual música você quer traduzir na próxima?
0: Não vai ter próxima, gente.
1: Como não vai ter próxima?
0: Não, não sei.
1: Vai ter próxima. Estou julgando isso para os céus e para o ar.
0: Foi um programa especial. E aí, um beijo da Isadora aí, rapidinho.
1: Isadora, um beijo, meu amor.
0: Da Gil Souza, pronto.
1: Da Gil.
0: Agora sim, intervalo comercial, já já, Rede Litoral.
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3: Na Litoral, eu tô legal. São 7 horas em ponto. Hora de começar mais uma sequência de 60 minutos direto só de música sem comerciais agora na Rede Litoral de Rádios. Ao vivo, direto de Vitória para todo o estado. Na comunicação, ele, arroba Alex Bono. Muito boa noite de novo, Alex Bono.
4: Tô chegando, boa noite, meu amigo. Boa noite para todo o Espírito Santo.
3: Muito bem, nesta segunda-feira, mais uma semaninha começando, mais uma semana de Jogo do Brasil. É sexta-feira agora, né?
4: Sexta-feira.
3: Você vai estar aqui no estúdio ou vai estar no Bar dos Meninos de novo, fazendo a cobertura, dando flashes?
4: Provavelmente vou tentar pelo menos não estar aqui. Não sei se vou estar trabalhando, mas querendo beber eu vou estar.
3: Na hora.
4: Não, mas isso daí é uma coisa que a gente tem que negociar, né?
3: Sinceridade é o ré.
4: E aí? Como vai ser isso daí?
3: A próxima sexta-feira, já que o jogo vai ser. Ixi, meu primeiro, jogo vai ser 9:30 da noite.
4: Primeiro é eu e depois você? Ou você prefere primeiro e
3: não,
4: depois
3: pode,
4: eu?
3: Não, você pode folgar todos. Eu não faço questão, não. Você pode tirar folga todos os dias.
4: Nossa, pera aí que eu tô tendo uma viagem, assim, tipo, tô me sentindo como é bom trabalhar com o Oliver Wanderson, estou no paraíso. Deixa eu agradecer a Papai do Céu por isso. Muito obrigado. Viu? Quem é? Tá, Tiagão já saiu, já deve ter chegado em casa, tá ouvindo. Marcelo, cadê Marcelo?
3: Deve estar ali.
4: Pegar esse recorte.
3: Já sentiu, né? Fique à vontade, assim como a gente fica à vontade aqui no estúdio. É, nem parece que a gente tá falando pra maior audiência do rádio, né?
4: Não fala isso que eu fico tímido.
3: Aí eu travo, né?
4: Já bota a música e pronto. Então. Outra vez.
3: Falar em Copa do Mundo então aí, ó.

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0: Boa noite, Holiday Anderson. Boa noite, Alex.
1: Boa noite, Ana.
2: Tamo aí.
0: Tem uns dias que eu não falo com vocês aí, né?
2: É mesmo.
0: Que fazendo a janta, né? Deixar tudo certinho pra amanhã, que amanhã é trampo. E tomando aquele só um litrinho básico. Cervejinha só pra relaxar, pra daqui a pouco dormir. Ah. Beleza? Boa noite pra vocês, boa noite pra todos. Ótima semana pra gente.
3: Agora sim, foi pra tela, só um litrinho básico. Olha lá, Alex Bond, um litrinho.
2: O tamanho disso. tá bom pra uma segunda, pra, merecedora, meu filho. Tá certo.
3: Pra começar tá bom, né, Alex?
2: Tá ótimo. Vou fazer isso até quando chegar em casa também, Ruth. Mas vai estar no terceiro sono. Minha noite começa às 11.
3: Beijo pra você, Ruth. É mesmo, sua noite começa...
2: É, tudo trocado. Uma loucura.
3: O relógio todo invertido, né?
4: Fala, Alex Bruno, com 2N. E aí, Hollywood Anso, aqui é o Gabriel Santana, o embaixador do Moto Aplicativo. Concordo com o Alex Bruno, o programa tava maravilhoso, tá? É? Mas isso aí é a história dele, pra ele sair do horário da noite e deixar você preso à noite.
2: Não, é mentira.
4: Eu acho que ele tá aí de caô com você.
2: É mentira.
4: Você tá doido? Na litoral, eu tô legal.
3: Um abraço, Gabriel Santana.
5: Boa noite, Alex. Meu considerado. Que programação foi aquela? Que voz, que espetáculo. Homem é um escândalo, Alex Bono. Que dia dos namorados. E ainda com Alex Bono tietando do outro lado.
2: Você
5: tá doido, molecote. Agora, Alex Bono e Holliber, essas seleções tá com os nomes meio estranhos, hein? Então agora eu resolvi virar técnico.
3: É mesmo?
5: Resolvi virar técnico. Vou mandar o jogador do cu marcar o jogador Bilal.
2: Bilal.
5: É isso mesmo. Porque se o Bilal fizer alguma entrada violenta, maldosa no Doku, o juiz vai vir de cartão vermelho e vai botar o Bilal pra fora. Você tá
2: doido?
5: E o Berube ligadão. Na litoral eu tô legal.
2: Dando tapa na cara ainda.
3: Bicho, quinta série não larga da gente. Não sai nunca.
2: Mas tinha que ser. Não era pra ser proibido a porradinha na cara.
3: Porque,
2: pô, Bilal faz um negócio desse com qualquer um jogador, principalmente esse daí, meu filho. Você tem que dar um tapa na cara. Tem que falar, que é isso, cara? Sua mãe tem educação, não, vai devagar.
3: Vou trazer os cartões. Pra quem não sabe, a Solange Correia, a Sol, ela hoje não apita mais, mas a Solange Correia era árbitra da CBF. Da Federação Brasileira de Futebol. Sim, a Solan, a nossa Sol aqui, a nossa Solzinha, ela rodava o Brasil, apitando os jogos. Antigamente falava bandeirinha, mas é árbitra de campo. E aí, há muito tempo, ela me presenteou com os cartões oficiais.
2: Legal, cara.
3: Eu tenho os dois cartões, o amarelo e o vermelho, oficiais, que ela me deu de presente de aniversário há muito tempo. Então, vou trazer pra você brincar aqui depois.
2: Eu vou gostar de ver isso daí. Solange sabe o que faz. Eu, na verdade, só sei das fofocas. Você viu o babado, menino?
3: Que babado?
2: O babado do...
3: De quem?
2: Do presidente da CBF.
3: O Fantino lá? O que teve?
2: É o careca. Não, é o bonito.
3: Ah, tá, do Brasil, desculpa.
2: Do Brasil.
3: FIFA? Não. Confundi.
2: Rapaz do céu, tá com a amante lá em Nova York, deixou a esposa no México, pagando tudo ali com dinheiro da CBF.
3: É.
2: Uma loucura, um escândalo pra você.
3: Eu não vi isso em lugar nenhum, não, hein?
2: É, meu filho, você tem que seguir, sabe quem?
3: Quem?
2: Léo Dias.
3: Ah, meu Deus do céu.
2: Tá tudo lá.
3: A minha bolha é outra, é completamente outra.
2: Ah,
3: eu não vi isso, não.
2: Mas é bom, cara. Isso daí é um entretenimento pra nós.
3: Não,
2: você começa a sentir prazer nisso. No fundo você gosta.
3: Não,
2: quando chega pra você, você tá feliz. Chega pra você sem culpa, né? Não é você que procura. Não é você que vai atrás, mas é interessante ir atrás também.
3: Eu não sabia dessa, não sabia dessa.
2: Chegou hoje esse babado, essa revelação. E agora? Agora eu acho que o Brasil vai jogar até melhor. Porque a galera tá assim no ufa. É, o Dias falou semana passada que ia soltar uma bomba, assim. Os jogadores devem estar assim, ufa, que não fui eu. Então a galera deve estar agora só rindo, tá relaxada.
3: Tipo assim, pronto. Nossa.
2: É, não foi comigo.
3: Que alívio, né?
2: É, aí fica pensando, se o meu presidente faz isso, também posso fazer, né?

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0: na Litoral, eu tô legal, são 7:40. 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
0: Dela Cruz na Litoral, participação no 999-86-10-05-05.
1: Não, não falo direito, melhor.
0: 999-86-10-05-0. Ah. 8, 6,
1: parece
0: 10,
1: aquelas
0: 50.
1: Cobranças, cara. Quantos você tem no saldo? Você tem o saldo de...
0: E quem roubou, né?
1: R$5.540. Negativo.
2: Boa noite, meninos. Eu tô só aqui ouvindo, mas não tava dando pra mandar áudio. Ah. Que Ana Pinheiro de Santa Rita, com essa vozinha minha de 50 centavos, mas eu tenho que falar. É... desse programa impecável que aconteceu na sexta-feira, né, o Saudade Litoral, junto com o Litoral A2.
0: Ah, tá.
2: Perfeito. Claro que a gente lembra de carnavais passados. Inclusive, o Hollywood tá aí pra te lembrar de um quadro que tinha também, que era o Intimidade.
0: Você lembra
2: disso? Era bom demais,
0: cê
2: viu?
0: Lembra,
2: eu participei, tive essa honra de participar. Muitos ouvintes tiveram essa honra de participar. Por cartas, ó, carta. E eu participei em homenagem à minha mãe na época. Nossa, perdi o áudio, fiquei muito chateado. Eu guardei anos pra ela ouvir depois.
0: Poxa,
2: mas enfim,
0: vida.
2: Um beijo pra vocês, na Litoral tô muito mais que legal.
0: Um beijo, Ana Pinheiro de Santa Rita. Cara, você lembra ainda do Intimidade? Era na metade do Saudade Litoral, era meio de meia mais ou menos, que fazia a participação ao vivo. Você lembrou ainda, hein? Que legal. E falar das cartas, eu ainda guardo comigo muitas cartas daquela época ainda. Tem lá algumas de recordação.
1: Eu tô...
0: O quê?
1: Só hoje você falou que você guarda umas 3 coisas, meu filho. Eu tô achando que você é um acumulador.
0: Não, é tudo...
1: Tô com medo.
0: Cara,
1: por isso que você não leva ninguém da sua casa. Deve ter nem ter espaço.
0: Cara, o meu patrimônio todo tá dentro de um quarto.
1: Você tem tudo, cara, mas um quarto que você não entra, não, né? Não tá organizado.
0: Não, dentro do guarda-roupa e
1: um guarda-roupa que não tem roupa.
0: E na kitnet.
1: A kitnet, qual espaço?
0: Cara,
1: coisas que você guarda.
0: Não, tem uma cristaleira e um armário.
1: Então tem pouca coisa.
0: Tem pouca coisa, mas é tudo muito bem organizado.
1: Entendi, eu não...
0: Guardo muita coisa, mas tá tudo certinho.
1: Ah, tá bom, deve ocupar então 3 andares.
0: Ó, o Anderson, Anderson Moreira, no aplicativo de Cachoeiro. Um abração, Anderson. Obrigado, cara, pela participação, pela sua sintonia em 101.1. Vamos colocar aqui na tela, Alex Bono. Ela, a Ciara. Já tá na tela do aplicativo.
1: Gatona,
0: e no site.
1: Viu.
0: É. Meninos, boa noite. Estou aqui, ó, nos preparativos pro batizado do Pedro Henrique.
1: Ah, que coisa fofa.
0: E ouvindo vocês sempre. Hoje deu pra dar uma paradinha e mandar uma foto. Manda beijo pro Pedro, que ele tá aqui, ó, ouvindo. Aí de mim se desligar. Ele escuta até na TV. E sai correndo pra ver com 1 ano e 10 meses. Já é fã da gente, o PH,
1: demais,
0: o Pedro Henrique.
1: Cara, Pedrinho, que salve. Que legal, que mensagem gostosa. E tá gatona.
0: Deus abençoe você, tá, Pedro Henrique? Beijo, Ciara. Obrigado pela mensagem também, tá bom?
1: One, two, step.
0: Como é que é?
1: One, two, step. Música da Ciara.
0: Não entendi. Vou ir agora.
1: Nossa, one, two, step. Da Ciara, cantora.
0: Eu não lembro, não. Vou
1: não é da sua época.
0: Vou procurar aqui.

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0: na Litoral. Eu tô legal, 5 para as 8, quase na hora de ir embora, mas a gente continua com Alex Bono até às 11 horas da noite. Alex Bono, parceiro, boa semana pra você, bom
1: muito
0: trabalho.
1: Obrigado, meu amigo, até amanhã.
0: Até amanhã, Deus quiser, né?
1: Amém.
0: Muito bem, é isso, né? Ó, muito obrigado aqui pra o Patrick, mandou mensagem, mandou aqui, bora pedalar.
1: Aí.
0: Mandou aqui até foto, inclusive.
1: Aí falou tua língua.
0: É.
1: Manda passar aqui.
0: Rapaz, mas pedalar em Venda Nova deve estar uma delícia em pedalar agora, hein?
1: Você tá brincando. Hein? Frio, cara.
0: É, ah,
1: qual é o teu problema? Se você gosta de frio, por que você tá com essa blusa?
0: Ah, mas a voz não aguenta também não, né?
1: Ah. Ah, tá bom.
0: Um abraço, Patrick. Aqui, o Adriano tá em Cachoeiro. Adriano Paixão. E mudou. Vou colocar na tela aqui, Alex, pra você.
1: Cadê?
0: Já preparei a janta e o almoço de amanhã.
1: Nossa, que bom que o meu hot dog tá chegando.
0: Ó, ó.
1: Porque eu tô com uma fome, caramba, e que delicinha, cara. É o pratinho que eu gosto. Era o pratinho que eu comia de vovó no domingo.
0: É, bem casa mesmo,
1: hein? Bem casa, cara. Aquela polentinha gostosa. Ah, aquele franguinho, macarrãozinho. Cara, demais.
0: Um
1: que
0: abraço.
1: Prato abençoado.
0: Adriano da Paixão Martins, Cachoeiro de Itapemirim, frequência 101.1. Gente, obrigado hein, pela companhia, obrigado pela sua audiência aqui na programação da Litoral FM. Amanhã, terça-feira, de volta, se Deus quiser, 3 da tarde.
1: Amém. Volte com Deus.
0: Volte.

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0: pra fazer a alegria da turma. 27 999 86 1050. Daqui a pouquinho mais um jogaço de bola, sexta-feira. Já comprei aquela camisa, se Deus quiser dessa vez vai fazer mais bonito ainda, pelo amor de Deus, porque essa Copa tá sendo uma loucura, né? Já teve até o 7-1 da Alemanha lá pra aquela outra seleção, que isso daí deu medo, cara. É um gatilho que a gente tem. É um gatilho louco demais da conta. Bem, é isso. O futuro nos reserva, você no comando nas duas edições, tanto 20 para as 9 e 20 para as 11. Também manda o seu áudio e manda o seu áudio também pra fofoca. Como é que foi o seu final de semana?
1: Me conta tudo, vai!
2: Vamos! Faz o L, faz o L, faz o L. Isso é DNA de GG em Salvador, Bahia! Aí, ó.

Ô, música chonada aqui na Litoral, Simone Mendes. Beijinho, Cidade Continental, Eliane Scarpati, também William Moura na área, Vila Batista, quem mais? Reinaldo Silva.

0: o Flechal, Luiz Flávio, Marco França em Santa Luísa e a turma curtindo aí os motores de aplicativo no trânsito. Aí é bom demais. Falando em trânsito, lembra carro que lembra retrovisor. Ah, oh, meu Deus.
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1: Pega esse feitiço. Que tem a ver o galo? Isso é um feitiço? Pegou esse feitiço. Galinha só cedo com o Cleide. Que é isso, galinha? Tá na hora de acordar, não, homem. Vai dormir que você acorda muito mais cedo. 3 da manhã, 4 da manhã por aí já tá aí. Pobrezinhos, pobrezinhos. É muito cedo, né? Mas deve ser uma delícia, né? Pelo menos depois eles dormem o dia todo. Dorme, né, ou não? Não sei. Vou pesquisar aqui, ver se tem algum documentário sobre a vida dos galos. Me interessei do nada. Pô, criancinhas, vamos nessa. Vamos nessa para o nosso querido WhatsApp, do jeito que a gente gosta. Fogo da galera que tá... Já ia falar uma coisa, não dá, não. Vanusa Brior, um beijo pra você, boa noite, Bono. Ai, ai, que tá vendo a Copa, é claro, que tá inspirado na Copa. Boa noite, Bono, uma excelente semana, abençoado e produtivo pra nós. Estou amando seus vídeos, todos maravilhosos, que delícia, Van, que demais, bom que você tá gostando. Vou soltar um daqui a pouquinho, a partir de umas 9 horas.

0: Palusa. Ainda me mandou aqui a bola pra eu jogar pro gol e eu me divulgar. Vai lá, arroba Alex Bono com 200. Vai dentro.
1: Boa noite de segunda-feira, meu amigo Alex Bono. Uma semana abençoada por Deus e por Jesus a cada um de vocês da Rádio Litoral.
0: Amém, Litoral, amém, amém.
1: Que legal. Valeu, meu irmão. Fica com Deus. Uma boa audiência na presença de Deus a cada um de vocês. Um abraço. Fica com Deus. Boa audiência.
0: Valeu, Denizinho. Rapaz, sempre abençoado. Josimara, ligadinha. Beijo pra você.
2: Boa. Boa noite, meu bom Alex Bono. Com dois deles, pra não esquecer. Mais uma vez, Rosenberg de Interlagos, mais conhecido como Carioca, morte do Olímpico Gatinho.

0: Vou te contar, meu irmão. Tá difícil de trabalhar.
1: Por quê?
0: Tá doido, que trânsito é esse?
1: Ah, uma hora dessa.
0: Tô com vontade até de ir pra casa. Fazer, sabe o quê?
1: O quê?
0: Tomar uma, ah, meu irmão. Porque, carioquinha, não aguenta esse trânsito. Você tá doido. Fui. E na litoral, eu tô legal.
1: Vou abrir pra você enquanto isso que você não pode. Delícia. Jezebel, manda beijo aqui pro meu filho Stephanie, Stephanie Thierry, o Anderson e Estelani, Jussara e também o esposo Matusalém, sabe pra você, Jezebel. Lidi, meu amor.
2: Ei, mano, boa noite, boa. Ligadinha com você. Bora na sequência te ouvir o melhor da noite.
1: Importante.
2: Um beijo pra você, uma boa semana, abençoado pra você e todos os ouvintes. Na litoral, eu tô legal. Lidiana Scarpato, Cidade Continental.
1: Demais, demais. Lidia esperta, né? Porque essa semana o Oliver falou, né? Que vai sair esse prêmio, cara. E o prêmio tá bom demais, cara. Só uma mãe, né, criancinhas? Pra dar esses prêmios. Quer dizer, nem mãe dá, né? Mãe dá, porque tem que ver também o financeiro. Tudo, tem aquela coisa e tal. Também não dá pra gastar dinheiro com isso, não. Mas, pô, a TV de 70 polegadas, cara. Um kit churrasco com cerveja. Mais uma camisa oficial do seu time, diferente dessa que eu tô usando aqui, pobrezinho de mim. Você pode ganhar, eu não. Então vai, anota a sequência. Tu anotou essa, daqui a pouquinho às 10, tem outra sequência de 45 minutos. O que foi, criancinhas? É verdade. É verdade. Muitos ouvintes ganham nessa sequência de 8 e de 10 horas. Real. Já vi as estatísticas, isso mesmo.

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0: Poesia, né? Que poesia. Que letra, que letra. Se inspirem, meus amigos e amigas. 8h40, intervalo voando. E a gente volta com você no comando.
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0: Boa noite. Litoral. Eu tô contigo, Alex Bono na área.
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0: Muito bem, agora é hora de você mandar nessa parada aqui. Que legal. Começa com você, Anderson. Manda.
4: Boa noite, Litoral. Hello. Aqui é o Anderson, motorista de aplicativo em Cachoeira de Itapemirim. E já que eu estou no comando, manda pra mim aquela que fala assim: você jogou fora.
0: Olha ele!
4: Amor que eu te dei.
0: Eita!
4: E por aí se vai, na Litoral eu tô legal.
0: Quando o dia dos namorados dá bom, a pessoa chega a ser na segunda, gosta assim. Oh.

0: Que pena, amor. Que pena. Isso aqui, ó. Isso aqui recorda bons tempos, né? Não tem jeito. É você no comando aqui na Litoral.
1: Fala comigo, Alex Bono, meu camarada. Beleza?
0: Tudo ótimo.
1: Renato por cá, viu?
0: Aí.
1: Você falou me repetir o pedido na segunda-feira, então aí. Tá aqui.
0: Mandou
1: já
0: bem.
1: Já que eu no comando, toca pra nós aí, Nath Woods, Reggae Power.
0: Na área.
1: Na Litoral tá mais que legal.
0: Bora começar a semana bem, mano.

0: noite, hein, amor.
1: Boas vibrações nessa semana inteirinha pra nós. Época de Copa, né? A gente tá bem demais da conta. Vamos pro próximo, vamos pra uma gringa agora.
2: Alex, já que tô no comando, manda, rola pra gente, Sandy Blood Sunday, YouTube, um abraço.

0: Já? Já acabou? Noque rapidinho. Então tá, se já acabou, o que, que a gente faz agora, criancinha? Deixa pra mais tarde os outros pedidos? Boa, boa, boa. Boa sacada. Peraí, deixa eu botar o fone, cara. Me surpreendi que a música acabou mais rápido que eu imaginava. Sangue de Jesus tem poder. Cadê minha turma aqui? A turma das fofocas agora, porque os outros pedidos eu vou deixar pra mais tarde. Ana Pinheiro, depois dessa do YouTube, nem vou pedir. Tudo boa noite, Alex Olito. Sonzeira, né, cara? Um bom pedido aí do Marco. Roselene Marinho, Nova Almeida, Alex, seu lindo, tô aqui ligadinha, beijos. Beijo pra você, meu amor. Beijitos. Quem mais aqui aparecendo? Daqui a pouquinho seu pedido, Jezebel. Tem um pedido aqui fofinho, cara.
1: Tio Bom.
0: Oi, meu amor.
1: Tô de...
0: Toda
1: muita da Peppa Pig.
0: Da Peppa Pig.
1: Beijo.
0: Ih, coisa fofa, meu Deus do céu. As criancinhas também pedem essa música. Tio Bono tem que procurar. As criancinhas que brigam comigo. Vem, sua linda. Tem beijo também. Cadê? As fofocas aqui é roça, meu filho. Eu amo.
2: Boa noite, Alex Bono.
0: Boa lindona. Tudo
2: certinho, meu querido. Segundou. Boa noite de muita paz e bênção a todos nós. Sou Rebeca Andrade, de Colatina. Um forte abraço, meu querido. Beijos.
0: Um beijo e boa semana pra você também, maravilhosa. Show de bola. Quem tá chegando aqui? Ele que manda 300 mensagens e trava o WhatsApp pra rodar a vinheta dele.
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0: boa. Faltando o quê? 3 minutinhos pras 9. Ui, eu vou, mas eu volto. Segue lá no arroba Alex Bono. E depois, tamo ao vivo. Depois da Voz do Brasil.

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7: Boa noite.
8: Boa noite para você que nos acompanha em todo o país.
7: Segunda-feira, 15 de junho de 2026.
8: Vamos ao destaque do dia: transporte público coletivo.
7: Novo marco regulatório é sancionado pelo presidente Lula.
8: Ele muda as formas de financiamento do sistema e moderniza a regulação sobre as empresas que operam para melhorar a qualidade do serviço.
7: Na nossa entrevista do dia, nós conversamos com o secretário nacional de mobilidade urbana, Marcos Daniel do Santos.
9: A gente tem nessa norma, ela abarca desde uma linha de trem ao metrô, a um corredor de ônibus, a um ônibus convencional, a um micro-ônibus, a serviços de barca. Então, precisa de diretrizes nacionais para que a população possa ser atendida com a qualidade que merece.
8: Você vai ouvir também: presidente Lula chega à França para participar da reunião do G7.
7: O presidente já teve hoje reuniões com os presidentes da Suíça e da França.
8: E vai discutir nos próximos dias a reforma de organismos como a OMC, regulação da inteligência artificial e regras para exploração de minerais raros.
7: E ainda, educação.
8: Estão abertas as inscrições para o Sisu Mais, uma nova oportunidade para quem fez o Enem e não foi selecionado na etapa regular. Gabriela Noronha.
10: Será uma espécie de repescagem nas vagas que não foram preenchidas na etapa regular. Estão sendo ofertadas 9.436 vagas em 532 cursos.
7: E desenrola Fies já renegociou 5,3 bilhões em dívidas de ex-estudantes, com descontos de até 99%.
8: Hoje, na apresentação da Voz do Brasil, Mariana Jungmann e Luciano Seixas.
7: E acompanha a gente ao vivo. 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
8: O presidente Lula já está na França, onde participa como convidado do encontro do G7, formado por Alemanha, Canadá, Estados Unidos, França, Itália, Japão e Reino Unido, principais economias desenvolvidas do mundo.
7: Além de reuniões bilaterais, o presidente vai levar a contribuição brasileira para diversos temas discutidos pelo